0: Polícia Rodoviária Federal atua para manter a segurança e garantir o livre deslocamento dos eleitores. Luciana Colares de Holanda.
1: Polícia Rodoviária Federal orienta que é importante buscar informações sobre o trajeto até os locais de votação.
2: Hoje, na apresentação da Voz do Brasil, Mariana Jungmann e Luciano Seixas.
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2: Quem tem valores a resgatar de apostas em bets tem até segunda-feira para fazer isso diretamente nos sites ou aplicativos.
0: Com a proibição dos jogos, os sites têm até essa data para permanecerem no ar.
2: Depois, o dinheiro será devolvido com o intermédio dos bancos.
3: Termina na próxima segunda-feira, dia 5, o prazo para que pessoas que tenham saldo em sites de apostas possam resgatar o valor diretamente nas páginas. De acordo com o ministro da Fazenda, Dario Durigan, desde a última sexta-feira, foram resgatados cerca de 30% do valor que estava em posse das empresas de bets. O saldo a retirar ainda soma R$1,4 bilhão. O ministro destacou que, a partir do dia 6, terça-feira, os sites e aplicativos deixam de operar e os recursos que ainda estiverem nas contas vão começar a ser devolvidos aos apostadores pelos próprios bancos que operam as bets.
4: O jeito mais simples e fácil da pessoa pegar o seu dinheiro de volta é entrar no site e retomar o dinheiro até segunda-feira, dia 5, fim do dia. Lembrando que quem não conseguir fazer, por não ter recebido essa mensagem, por ter tido qualquer dificuldade, qualquer impedimento, que esse recurso, como é das pessoas, vai ser devolvido depois pelos próprios bancos que operam para as bets. Entre os dias 9 e 14 de outubro, vão fazer a devolução.
3: Ainda de acordo com o ministro Dario Durigan, foram identificadas 48 contas em casas de apostas com saldo superior a R$500 mil. Esses perfis estão passando por uma análise mais detalhada por parte do governo. Já o ministro da Justiça e Segurança Pública, Wellington Silva, afirmou que desde a última sexta-feira, mais de 10 mil sites ilegais de apostas foram identificados e retirados do ar.
5: Do ponto de vista de derrubada de sites, o número de hoje, nós já passamos de 10 mil sites encaminhados para a Anatel para a derrubada. Nós estamos refinando os fluxos e estamos aprofundando cada vez mais a questão da fiscalização.
3: Em outra frente, o Ministério da Saúde iniciou uma campanha nacional de prevenção aos danos das apostas online, com depoimentos e um tutorial que orienta o usuário a realizar um autoteste para identificar possíveis riscos relacionados às apostas.
6: Eu vi que tinha um monte de gente ganhando e achei que comigo ia ser igual. Eu estava apostando sem parar, só para tentar recuperar o que eu tinha perdido. A depressão e a ansiedade estavam tomando conta de mim.
7: O SUS pode te ajudar a sair dessa situação. As apostas online são um problema, causam dependência, te endividam e destroem sua família.
3: De acordo com o resultado obtido no autoteste, são indicadas opções de orientação e cuidado, como o teleatendimento disponível no Meu SUS Digital, a plataforma centralizada de autoexclusão do Ministério da Fazenda e os serviços presenciais disponíveis no SUS. O material da campanha e o autoteste podem ser encontrados na página gov.br/apostas online. Reportagem Luana Karen.
0: Para registrar denúncias sobre irregularidades ou oferta ilegal de apostas, acesse gov.br/falabr.
2: Lá é possível descrever o caso com informações que possam ajudar na apuração, informando endereços de sites ilegais. Também é possível anexar documentos, imagens e outros arquivos.
0: A denúncia também pode ser registrada de forma anônima. Nesse caso, a pessoa não recebe protocolo nem pode acompanhar o andamento da manifestação.
2: No próximo domingo, milhões de brasileiros vão às urnas para escolher seus representantes no Executivo e no Legislativo.
0: Para garantir o fluxo no trânsito e garantir que todos consigam chegar aos locais de votação, a Polícia Rodoviária Federal estará de prontidão.
2: O trabalho nas ruas será feito de forma integrada com outros órgãos de segurança.
1: Garantir o livre deslocamento dos eleitores até os pontos de votação, manter a segurança e evitar imprevistos a quem vai votar. A Polícia Rodoviária Federal já está trabalhando para isso desde antes das eleições. E o trabalho inclui a integração com outras instituições, tribunais regionais eleitorais,

0: forças de segurança e instituições públicas vão atuar em conjunto no período eleitoral para definir a mobilização em cada local. A diretora de operações da PRF, Nádia Zilotti, explica que todo o efetivo estará disponível nos dias de votação.
1: Para este próximo domingo, estaremos com todo o efetivo disponível e, além disso, nós temos a publicação de normativos que garantem a fluidez, a segurança viária para o cidadão, por meio da restrição de veículos muito longos ou então que estejam transportando cargas muito pesadas.
0: A restrição de tráfego para veículos pesados vale para os dias 4 e 25 de outubro, primeiro e segundo turnos. E a Polícia Rodoviária Federal orienta que os eleitores se planejem antes de ir votar. Além de se certificar de que está com o título de eleitor em mãos, é importante buscar informações sobre o trajeto até os locais de votação. E a diretora de operações faz um alerta também para quem vai pegar a estrada.
1: Observe as normas de trânsito, utilize o cinto de segurança, peça para os demais usuários do veículo também utilizarem o cinto, não fale ao celular, observe os limites de velocidade. Essa e tantas outras normas de trânsito são essenciais, indispensáveis para que você consiga sair da sua residência e retornar em segurança.
0: A PRF mantém o atendimento à população nas unidades operacionais dos 26 estados e do Distrito Federal e pelo telefone 191. Reportagem Luciana Colares de Holanda.
2: E as Forças Armadas também vão apoiar a Justiça Eleitoral para que a votação e a apuração ocorram com segurança nas eleições.
3: A atuação mobiliza mais de 26 mil militares de regiões isoladas da Amazônia a grandes centros urbanos.
2: O Brasil vai sediar a Copa do Mundo Feminina de Futebol em 2027 e os preparativos para o evento já começaram.
3: Para receber profissionais de outros países que atuarão em atividades relacionadas à competição, o Ministério da Justiça e Segurança Pública publicou regras específicas para autorização de residência temporária de imigrantes que vão trabalhar no Mundial.
2: O diretor do Departamento de Imigrações do Ministério da Justiça, Vitor Sempel, reforça que a autorização não é definitiva e os pedidos poderão ser analisados em até 10 dias úteis.
4: Essa portaria, ela só regulamenta o caso da autorização de residência temporária, até o encerramento do evento ou até 6 meses após o encerramento do evento. Essa portaria, ela cria quase como um fast track, né? Um procedimento acelerado aqui, né? Então, são 10 dias úteis, uma vez protocolado o processo, que o Ministério da Justiça e Segurança Pública tem para analisar aquele pedido.
3: Os pedidos deverão ser feitos pelo Sistema de Gestão e Controle de Imigração no endereço migrante.mj.gov.br.
2: Mais chuvas no sul e estiagem no centro-oeste e norte do país.
3: É o que o fenômeno El Niño deve provocar no Brasil nos meses de outubro, novembro e dezembro deste ano, de acordo com um boletim divulgado pelo INMET, o Instituto Nacional de Meteorologia.
5: O fenômeno climático El Niño deve ganhar força entre outubro e dezembro, período que marca a transição da primavera para o verão. A meteorologista do INMET, Instituto Nacional de Meteorologia, Tamara Parente, explica que se a previsão se confirmar nos próximos meses, o fenômeno deve atingir intensidade muito forte e poderá ser o mais intenso registrado desde 1950.
6: A gente trabalha, né, como uma previsão, mas é certo que o El Niño pelo menos será na categoria forte, podendo chegar até dezembro na escala muito forte, que seria ali a última escala de intensidade do El Niño.
5: O cenário previsto para o país é marcado por contrastes. A região sul tende a registrar chuvas acima da média, que pode causar enchentes, alagamentos e deslizamentos de terra. Já as áreas do centro e do norte do país podem enfrentar períodos mais secos, com aumento do risco de incêndios. As temperaturas também devem permanecer acima do normal em grande parte do território brasileiro. O ministro da Pesca e Aquicultura, Edipo Araújo, alerta que o El Niño também pode alterar os níveis de chuvas das regiões norte e sul do país e, consequentemente, impactar nas atividades dos trabalhadores que dependem da pesca.
7: Temos uma sala de crise do governo federal com um olhar transversal aos diferentes segmentos econômicos e sociais que envolve o público que irá sentir os efeitos do El Niño este ano. Um efeito moderado para alto que deve impactar e contrair muito o ambiente aquático.

0: vai impactar diretamente a atividade pesqueira.
1: O El Niño é caracterizado pelo aquecimento anormal e persistente da superfície do Oceano Pacífico na região da linha do Equador. Durante o fenômeno, que normalmente começa a se formar no segundo semestre do ano, as águas ficam pelo menos 0,5 graus Celsius acima da média por um período de no mínimo 6 meses. A Defesa Civil Nacional possui um serviço de alerta sobre riscos de desastre natural. Para receber informações sobre a região onde você está, é só enviar um SMS para 40199 com o número do CEP ou pelo WhatsApp 61 2034 4611. Reportagem Gabriela Noronha.
2: E como o fenômeno climático El Niño pode atingir o agro? Para responder essa questão, o Ministério da Agricultura e Pecuária lançou hoje uma página oficial com informações e orientações sobre o El Niño e seus possíveis impactos na agricultura e na pecuária brasileira.
3: A página pode ser encontrada no site do Ministério da Agricultura, em gov.br/agricultura.
2: E pescadores e pescadoras de todo o país têm até o dia 31 de dezembro para enviar o relatório anual de exercício da atividade pesqueira, o REAP, de 2021 a 2025.
3: O REAP é uma forma de comprovar o exercício do trabalho. Também contribui para manter a licença de pesca ativa no Registro Geral da Atividade Pesqueira, requisito para o seguro defeso.
2: Para deixar tudo regularizado, vá na plataforma Pesque Brasil, do Ministério da Pesca e Aquicultura.
3: Lá, informe o que realmente pescou e comercializou, sem deixar informações de fora. Se não tiver pescado em algum período, informe essa situação no relatório.
2: A diretora do Departamento de Registro e Monitoramento da Pesca e Aquicultura, Elielma Ribeiro Borsen, fala da importância do preenchimento do relatório.
4: Para manter seu RGP ativo junto ao MPA, é necessário que você envie o relatório de exercício de sua atividade, o REAP, que pode ser enviado mensalmente ou ao final de cada ano. Fique atentos para não perder o prazo de envio e preencha corretamente com todos os dados de sua pescaria, com todos os dados que são solicitados. Essa informação fortalece as políticas públicas da pesca no país, garantindo a visibilidade dessa importante atividade econômica.
3: O contato com a natureza e a educação ambiental ganham reforço na legislação brasileira.
2: O chamado ECA Ambiental amplia esses direitos para crianças e adolescentes, enquanto uma nova política orienta as escolas sobre educação ambiental e mudanças climáticas.
3: Confira na reportagem de Pablo Mundim.
5: Brincar ao ar livre, ter contato com a natureza e aprender a cuidar do meio ambiente. Esses direitos agora estão expressamente previstos na legislação brasileira para crianças e adolescentes. A nova lei, conhecida como ECA Ambiental, amplia o estatuto da criança e do adolescente e estabelece diretrizes para garantir o acesso a ambientes saudáveis, como praças, parques e áreas verdes. E a escola tem um papel importante nesse processo. A lei incentiva a educação baseada na natureza e a adaptação dos espaços escolares para ampliar essas experiências. E a partir de agora, o país conta com uma Política Nacional de Educação Ambiental Escolar. Isso significa que as redes de ensino da educação básica devem dar conteúdos relacionados à educação ambiental nas salas de aula. A Coordenadora-Geral de Educação Ambiental para a Diversidade e Sustentabilidade do Ministério da Educação, Viviane Vazzi Pedro, explica os objetivos da iniciativa.
6: A iniciativa busca fortalecer a educação ambiental nas escolas e apoiar as redes de ensino em ações de prevenção, mitigação e adaptação às mudanças climáticas.
5: A Política Nacional de Educação Ambiental Escolar prevê ainda apoio às redes de ensino na criação de protocolos de emergência climática e planos de adaptação da infraestrutura escolar, principalmente em regiões mais vulneráveis. Em Brasília, projetos ambientais já fazem parte da rotina de estudantes da rede pública. Na Escola Parque, os alunos participam de atividades que estimulam o cuidado com o espaço coletivo e aproximam as crianças da natureza. É o conhecimento na prática, explica a diretora do colégio, Aline Prota Lana.
7: Poder ter aula no meio da natureza e complementar o currículo de uma forma muito rica, porque aqui eles estão trabalhando só na prática, né? Com todas essas áreas, eles estão trabalhando colocando a mão na massa mesmo, podendo vivenciar tudo isso a partir do contexto que eles já estão inseridos.
5: Na Escola Parque, os alunos aprendem a plantar, cuidar e colher alimentos. O coordenador de meio ambiente da escola, Leonardo Ratano, destaca que essas experiências fazem parte do aprendizado dos estudantes e mostram na prática a importância de preservar o ambiente.
8: Com isso a gente vai aos poucos, né, fazendo essa alfabetização ecológica e criando nas crianças, né, essa importância de preservar o meio ambiente.
5: E o aprendizado

0: O aprendizado não fica só na escola. Arnaldo Alves de Souza, estudante de 11 anos, sabe que pode levar para casa o que aprende nas atividades.
1: Que a gente aprende várias coisas e nós pode fazer isso em casa.
0: O ECA Ambiental prevê a atuação conjunta da União, dos estados, do Distrito Federal e dos municípios na implementação das medidas. Já a Política Nacional de Educação Ambiental Escolar contará com uma rede de governança para apoiar gestores e redes de ensino na elaboração de protocolos de emergência climática e planos de adaptação das escolas. Reportagem Pablo Mundim.
2: Foi criada uma rede de proteção a profissionais de educação que sofreram violências relacionadas ao exercício da profissão.
3: Agora eles podem contar com serviço de acolhimento, orientação e informação oferecido pelo Observatório Nacional da Violência contra Estudantes, em parceria com o Ministério da Educação.
4: Profissionais da educação que sofreram violência relacionada ao exercício da profissão podem contar com serviço de acolhimento, orientação e informação. A rede de apoio é oferecida pelo Observatório Nacional da Violência contra Estudantes, em parceria com o Ministério da Educação. A iniciativa é realizada por meio de um projeto de extensão da Universidade Federal Fluminense, no Rio de Janeiro. O serviço de acolhimento, orientação e informação aos que sofreram violência como profissionais da educação estão presentes em todas as regiões do país, como explica Erasto Fortes Mendonça, coordenador geral de políticas educacionais em direitos humanos do MEC.
5: Observatórios regionais sediados em universidades federais nas 5 regiões do país, a rede aproxima o acolhimento das diferentes realidades dos profissionais da educação. O serviço articula apoio pedagógico, orientação jurídica e atenção à saúde mental para educadores que sofrem violência em razão de seu trabalho.
4: O serviço integra o eixo proteção e defesa dos profissionais da educação, da Política Nacional de Educação em Direitos Humanos, nas instituições de ensino, a EducaDH. Erasto Fortes destaca a importância de os educadores contarem com essa rede de proteção.
5: Proteger educadoras e educadores contra a violência, a censura e a perseguição é defender o direito à educação e à liberdade de ensinar e de aprender.
4: Entre outras situações, o serviço atende casos de desrespeito à autonomia docente e de exposição indevida de voz ou imagem com acusações contra educadores. O serviço atende casos relacionados à censura a conteúdos escolares ou contra aulas sobre temas como gênero, raça e desigualdade social. Locução: Júlio César de Oliveira. Reportagem: Isaías Godinho.
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2: O Dia Mundial dos Animais está logo ali, é domingo, 4 de outubro.
3: E quer lugar melhor para lembrar dessa data do que a Transpantaneira? Fazer esse caminho é como estar num safari de verdade, só que bem aqui no Brasil.
2: Ali você dá de cara com jacarés, capivaras, tuiuiús e um monte de aves coloridas que parecem posar para foto.
3: E a grande estrela que todo mundo quer ver de perto é a onça-pintada, que está na lista de espécies ameaçadas.
2: Por isso, o turismo na região precisa ser feito com muita responsabilidade para proteger e também para proteger a região e todas as espécies que vivem por lá.
7: Imagine percorrer uma estrada em que a qualquer momento o próximo encontro pode estar dentro d'água, no alto de uma árvore ou escondido no meio da vegetação. No Pantanal de Mato Grosso, esse caminho existe. É a estrada Parque Transpantaneira, que liga Poconé a Porto Jofre. São cerca de 145 quilômetros de estrada de terra com 125 pontes. Mas, para quem percorre o trajeto, a estrada é muito mais que um caminho. É uma espécie de observatório a céu aberto. Jacarés, capivaras, tuiuiús e dezenas de espécies de aves fazem parte da paisagem. E não é preciso chegar ao destino para começar o passeio. Muitas vezes, a atração está justamente às margens da estrada. A criadora de conteúdo, Beatriz Venturini, saiu de São Paulo para ter essa experiência.
8: O que a gente sentiu foi mais ou menos como se estivéssemos em um safari, né? Porque a gente andava de carro e não sabia o que esperar na próxima ponte. E a gente sempre se surpreendia, né? O que eu mais gostei, acho que foram os jacarés, pela quantidade. E, assim, vimos mais de 20, assim, na mesma ponte. É um espetáculo ver as onças em Porto Jofre. Foram experiências maravilhosas, né?
7: Há ainda trilhas e passeios de barco. E quando o dia termina, o Pantanal ganha outros sons e outros moradores começam a aparecer.

0: Mas não se engane. No caso da observação noturna, onde é possível ver antas, um dos maiores mamíferos do Pantanal, é indispensável apoio especializado. É o que explica o coordenador do Centro Nacional de Pesquisa e Conservação de Mamíferos Carnívoros do ICMBio, Rogério de Paula.
1: Passeios, aí viram os safaris noturnos, né, que levam as pessoas, os holofotes, né, as grandes lanternas de luz que vão fazer a focagem nos campos. É isso. Aí é um turismo um pouco mais especializado, menos individualizado.
0: Para quem visita a Transpantaneira, cada quilômetro percorrido revela sons e cenas inesquecíveis. Um dos encontros mais esperados, sem dúvida, é com ela. A onça pintada. Para a enfermeira Rosiane Feitosa, o momento é inesquecível.
2: Eu tive a oportunidade de ver a onça no Pantanal. Foi um daqueles momentos que a gente sabe que vai guardar para sempre na lembrança, no coração. Ver um animal que eu admiro tanto, livre e no seu habitat natural, foi emocionante demais.
0: O felino, símbolo da fauna brasileira, é uma espécie ameaçada de extinção e está entre os animais monitorados pelo ICMBio. O trabalho inclui pesquisa científica e ações de conservação, como ressalta o coordenador do Centro Nacional de Pesquisa e Conservação de Mamíferos Carnívoros, Rogério de Paula.
1: Quando a gente fala do turismo, né, se o turismo ele não é bem controlado, ele pode vir a ser um problema. Então a gente tem hoje, ali nessa área de observação das onças pintadas, você tem uma rede de trabalho, onde muitos piloteiros ali de lanches, de barcos, que vão levar turistas, eles acabam se concentrando quando se encontra uma onça, porque eles comunicam pelo rádio, todo mundo vai lá mostrar para os seus turistas. Então a gente tem instituído diretrizes, qual que é a distância de aproximação, número de pessoas, né, presentes, isso a gente começou a ver a necessidade de revisar essa política nos últimos anos.
0: E talvez seja justamente essa a maior experiência de quem atravessa a Transpantaneira, perceber que ali a gente não está apenas passando pela natureza, está entrando no território dela, um território onde cada ponte, cada curva e cada som podem anunciar um novo encontro. Com sonorização de Reinaldo dos Santos, reportagem Karine Melo.
3: E na semana que vem vamos trocar a estrada pelo mar e falar de viagens em cruzeiros brasileiros.
4: Para quem gosta de viajar e conhecer lugares novos, o turismo de cruzeiro pode ser uma boa opção.
3: Eles reúnem lazer e a oportunidade de conhecer vários destinos em um só roteiro.
4: A temporada de cruzeiros começa esse mês e estão previstos 8 navios e 187 roteiros, com oferta de mais de 831 mil leitos.
3: Então vem viajar com a gente e viver essa experiência em alto mar.
4: E essas foram as notícias do governo federal.
3: Uma realização da Secretaria de Comunicação Social da Presidência da República.
4: Com produção da empresa Brasil de Comunicação.
3: Fique agora com as notícias do Poder Judiciário e do Congresso Nacional. Boa noite, bom fim de semana.
4: A gente volta segunda-feira. Boa noite.

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2: STF estabelece regras para petições protocoladas em processos já existentes.
3: Advogados devem identificar processos que envolvam assédio eleitoral.
2: Termina prazo para propaganda eleitoral paga na imprensa escrita.
3: Boa noite, eu sou Marcela Luiza.
2: E eu sou Walter Lima.
3: A presidência do Supremo Tribunal Federal publicou nesta sexta-feira uma resolução com o objetivo de organizar e conferir mais transparência ao envio e à distribuição de pedidos apresentados dentro de processos que já estão em andamento.
2: A medida busca assegurar a regra de que os processos devem ser distribuídos de forma aleatória, mediante sorteio entre os ministros.
3: A norma também pretende reforçar o princípio do juiz natural, evitando que novos pedidos fiquem vinculados automaticamente a um relator específico.
2: A resolução entra em vigor na data de sua publicação e vale apenas para as petições protocoladas

0: a partir dessa data.
1: Advogados devem identificar processos que envolvam assédio eleitoral.
0: A norma vai permitir que a Justiça do Trabalho acompanhe os casos. Marla Lacerda.
2: Ações trabalhistas sobre assédio eleitoral devem incluir um identificador específico no cadastro do processo judicial eletrônico, o PJE. A correta identificação vai dar maior visibilidade ao problema, uniformidade ao tratamento desses casos, além de facilitar a atuação da Justiça do Trabalho. Juízes também devem comunicar ao Ministério Público do Trabalho e ao Ministério Público Eleitoral a existência de fatos que possam caracterizar essa prática. A medida vai ajudar no desenvolvimento de ações de prevenção, fiscalização e combate ao assédio eleitoral, fortalecendo a proteção dos trabalhadores.
1: Há 3 dias do primeiro turno das eleições, termina prazo para propaganda eleitoral paga na imprensa escrita.
0: A regra vale para jornais, revistas e tabloides e está prevista na legislação eleitoral. Guilherme Firmino.
3: Termina hoje o prazo para divulgação paga de propaganda eleitoral na imprensa escrita. Jornais, revistas e tabloides também não podem mais reproduzir essas propagandas na internet. A partir de amanhã, será permitida apenas a distribuição de material gráfico, como santinhos, e a realização de caminhadas, carreatas ou passeatas, até às 10 da noite. No domingo, as sessões eleitorais abrem às 8 horas da manhã e vão até às 5 da tarde, no horário de Brasília.
1: STJ mantém a ação de improbidade contra servidor federal após desclassificação da demissão em PAD, processo administrativo disciplinar.
0: A ação civil pública por improbidade foi ajuizada pela União. Fátima Uchoa.
4: Um advogado da União foi demitido por suposto uso de documentos falsos para obter progressão funcional. Em mandado de segurança no STJ, a primeira sessão reconheceu que a conduta seria ilícito administrativo de menor gravidade, que não justificaria a demissão. Então, a União ajuizou a ação por improbidade administrativa com base nos mesmos fatos investigados no PAD, mas o TRF4 rejeitou a petição inicial. Agora, o relator na primeira turma do STJ, ministro Sérgio Colquina, afirmou que a decisão em mandado de segurança não impede ajuizamento ou prosseguimento de ação civil pública por improbidade, pois não foram discutidas a existência dos fatos apurados no PAD, nem a autoria do servidor, mas apenas a proporcionalidade da pena de demissão, que foi afastada.
1: Justiça Federal mantém suspensão de associação indígena suspeita de desvios e apoio a garimpo ilegal no Pará.
0: A decisão acatou um pedido do Ministério Público Federal. Vanessa Pereira.
5: O MPF entrou com a ação após investigações apontarem irregularidades na associação, criada para defender os direitos dos povos caiapó. Entre os problemas estão a falta de prestação de contas, o uso indevido de recursos coletivos e o incentivo ao garimpo ilegal em terra indígena. A decisão mantém o bloqueio dos repasses mensais da Vale para a associação, que agora são depositados em uma conta judicial. O dinheiro fica protegido para a comunidade e poderá ser liberado pela Justiça para atender necessidades urgentes da população indígena, como saúde e alimentação.
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1: Uma boa noite.
0: Um bom fim de semana e boas eleições.
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8: Eu sou Humberto Pinheiro e estes são os destaques de hoje do Jornal do Senado, que começa agora. Eleição deste domingo renovará 2/3 da composição do Senado Federal. Projeto prevê adaptação para atendimento de saúde digno a pessoas com obesidade. Senado pode acabar com limites de vagas para mulheres em concursos na área de segurança pública. Boa noite. Nas eleições deste ano, o eleitor vai escolher 6 representantes, em uma sequência que precisa ser observada na urna eletrônica. Para o Senado, serão 2 votos. O eleitor deve escolher 2 candidatos diferentes. Os detalhes com a repórter Yasmin Rodrigues.
9: Em 2026, cada eleitor vai votar 2 vezes para o Senado. Mas antes de chegar aos senadores, o eleitor precisa passar por outras escolhas na

0: urna. E saber a ordem dos cargos e a quantidade de números de cada candidato ajuda a evitar erros na hora da votação. A jornalista do Senado, Esther Monteiro, explica a ordem e quantos dígitos devem ser digitados em cada escolha.
1: Primeiro é a vez do deputado federal, são 4 dígitos. Depois, deputado estadual ou distrital, 5 dígitos. E aí é que chega a vez do senador. São 2 votos, 2 nomes diferentes. E são 3 dígitos. E depois é que você vai votar para governador, 2 dígitos, e para presidente da República, 2 dígitos.
0: Também não é possível votar na legenda para senador. Como a eleição para o Senado é majoritária, o eleitor precisa escolher nominalmente 2 candidatos. Em uma eleição, cada estado e o Distrito Federal escolhem 1 senador, na seguinte, 2. Neste ano, serão renovadas 54 cadeiras, o equivalente a 2/3 da casa, e os 2 votos para senador têm exatamente o mesmo peso.
2: 158 milhões de brasileiros vão às urnas neste domingo. O repórter Márcio Maturana traz mais números desta eleição e recomendações da Justiça Eleitoral.
3: Não se pode entrar na cabine eleitoral com celular ou outro objeto que possa registrar o voto. Esses aparelhos têm que ficar com os mesários, mas o presidente do Tribunal Superior Eleitoral, o ministro Cássio Nunes Marques, recomenda que se levem os números num pedaço de papel.
4: A colinha eleitoral de papel pode e deve ser usada para que eleitoras e eleitores anotem os números dos candidatos e possam votar com calma e certeza.
3: Estão cadastrados 158 milhões de eleitores em 5.571 municípios com mais de 517 mil sessões eleitorais, que se somam a 1.351 sessões eleitorais no exterior. São 13 nomes disputando para presidente, 318 para senador e 7.803 para deputado federal.
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2: 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O Senado vai analisar um projeto de lei que obriga os estabelecimentos que prestam serviços público e privado de saúde a se adaptarem para garantir atendimento digno a pessoas com obesidade. Dados do Ministério da Saúde indicam que, em 2024, a proporção de adultos com obesidade no Distrito Federal e nas capitais de estado superou a marca de 25%. Repórter Alexandre Campos.
7: A ideia do projeto é garantir às pessoas com obesidade o acesso à saúde por meio de equipamentos e mobiliário compatíveis com suas especificidades. Macas, cadeiras de rodas, balanças, aparelhos de aferição de pressão arterial e máquinas usadas no diagnóstico por imagem devem ser dimensionados de modo que possam garantir o pronto atendimento dessa parcela da população. Ao afirmar que essa adaptação nos estabelecimentos garante o acesso aos serviços de saúde, a médica e autora do projeto, senadora doutora Eudócia, do PSDB de Alagoas, citou algumas medidas que podem reduzir o número de casos de obesidade e suas complicações.
8: Conscientizarmos a nossa população que alimentação saudável, balanceada, exercícios físicos e manter a sua rotina de consultas médicas é de suma importância. Obviamente, também fazer o check-up, né, uma vez por ano, ao menos. E na classe infantil, é acompanhamento pediátrico.
7: Pelo texto, a assistência às pessoas com obesidade não deverá ser negada ou recusada caso no posto, unidade de saúde ou hospital não haja esse material disponível. A falta de equipamentos adequados também não pode representar qualquer constrangimento, exposição indevida, discriminação ou tratamento indigno.

0: O Senado pode acabar com o limite de vagas para o público feminino em concursos da área de segurança pública. A proposta, já aprovada na Comissão de Segurança Pública e que aguarda votação no plenário, ainda reserva pelo menos 20% das vagas nas polícias e corpos de bombeiros a mulheres. Repórter Bruno Lourenço.
1: O projeto de lei que proíbe a limitação de vagas para mulheres em concursos da área de segurança pública cria ainda a Política Nacional de Valorização das Mulheres para o setor. A proposta reserva também pelo menos 20% das vagas nos concursos públicos para as polícias e bombeiros para o público feminino. A relatora na Comissão de Segurança Pública, senadora Damares Alves, do Republicanos do Distrito Federal, defendeu as medidas.
2: O que queremos? Uma política de valorização da mulher lá na Polícia Militar, no Corpo de Bombeiro, na Polícia Civil.
1: A nova política, que será condição para o repasse de verbas do Fundo Nacional do Setor, estabelece igualdade de oportunidades entre mulheres e homens nas carreiras da segurança pública, fim da exclusividade ou preferência dessas atividades para homens, rejeição de práticas, atitudes e crenças discriminatórias e o enfrentamento do assédio e da violência contra mulheres no ambiente de trabalho.
0: Mulheres vítimas de violência doméstica e familiar em situação de vulnerabilidade social e econômica poderão ter acesso ao Auxílio Recomeço. A proposta é análise na Comissão de Assuntos Econômicos, determina que o benefício de até um salário mínimo será pago mensalmente pelo prazo de 6 meses, podendo ser prorrogado. Pelo projeto, o pagamento poderá ser acumulado com outros programas assistenciais. O custeio do auxílio poderá ser feito com verbas da União ou de fundos específicos de proteção às mulheres. Estados, Distrito Federal e municípios também poderão complementar os recursos. Na avaliação do autor da medida, senador Confúcio Moura, do MDB de Rondônia, a dependência financeira pode dificultar o rompimento da situação de violência sofrida pela mulher.
3: Grande parte das mulheres suportam a violência por causa do homem protetor, do homem que é um mantenedor da casa. Mas tirando ela dali, levando para a proteção, garantindo uma sustentação por 6 meses e capacitando essas mulheres, com certeza a coisa melhora.
0: Com trabalhos técnicos de João Lira, o Jornal do Senado fica por aqui. Acompanhe agora as notícias do Tribunal de Contas da União e da Câmara dos Deputados. Boa noite e bom fim de semana.
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5: O Tribunal de Contas da União fiscalizou a execução das obras da BR-230 na Paraíba após reclamações da população sobre as condições da rodovia. A auditoria analisou o trecho de 30 quilômetros. O contrato ultrapassou R$ 560 milhões de reais e a obra avançou apenas 32% em 9 anos. O TCU também identificou o risco de paralisação por falta de recursos, problemas ambientais e questões contratuais. Na sessão plenária que analisou o processo, o ministro relator Walton Alencar comentou os impactos da situação.
6: O resultado é uma rodovia em obras há muitos anos, com desvios, insegurança viária e prejuízos à mobilidade e à economia da região.
5: Para 2026, estão previstos apenas 12 milhões de reais, sendo que mais de 300 milhões ainda precisam ser executados. 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
4: 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Jornal Câmara dos Deputados.
7: Discriminação contra pessoas com deficiência nas escolas terá pena maior.
8: Pais de recém-nascidos devem receber treinamento antes da alta hospitalar.
7: Projeto de lei autoriza a instalação de suportes para bicicletas em ônibus.
8: Boa noite. Avança na Câmara a proposta que prevê a instalação de suportes para bicicletas em ônibus. A repórter Silvia Munhato tem mais detalhes.
9: A Comissão de Viação e Transportes da Câmara dos Deputados aprovou o projeto que autoriza a instalação de suportes para o transporte de bicicletas na parte externa ou no interior de ônibus e micro-ônibus. O texto permite a instalação dos suportes nos transportes urbano e rural, cabendo aos estados e municípios definir o percentual mínimo da frota que deve contar com equipamento. A relatora, deputada Leda Borges, do Republicanos de Goiás, explicou que os suportes deverão ser aprovados

0: por órgão ou entidade de metrologia legal, assegurando que a implementação da medida observe critérios de segurança e adequação técnica dos veículos. A proposta que autoriza a instalação de suportes para o transporte de bicicletas na parte externa ou no interior dos ônibus será analisada agora pela Comissão de Constituição e Justiça. Da Rádio Câmara de Brasília, Silvia Munhato.
1: Transportes. Rodrigo de Castro, do União de Minas Gerais, apoia projeto que dispensa até 2032 a cobrança do adicional ao frete para a renovação da marinha mercante em transportes destinados às regiões Norte e Nordeste. O benefício vale para operações de cabotagem, navegação fluvial e lacustre.
2: Rodrigo de Castro considera que a prorrogação pode reduzir os custos de transporte nessas regiões, já que o adicional é cobrado sobre o frete marítimo.
1: Gutenberg Reis, do MDB do Rio de Janeiro, apresentou o projeto que autoriza o Instituto Cultural Marinha Mercante a instituir 14 medalhas e ordens honoríficas. A proposta busca valorizar contribuições para áreas como transporte, segurança da navegação e economia do mar.
2: O deputado ressalta a importância estratégica da Marinha Mercante no desenvolvimento econômico, logístico e energético do Brasil. Gutenberg Reis reitera que o reconhecimento de profissionais que contribuem para o crescimento sustentável do setor pode fortalecer a cultura marítima.
1: Economia. A Câmara analisa a proposta de emenda à Constituição que permite que estados e municípios concedam créditos do imposto sobre bens e serviços para doadores e patrocinadores de projetos culturais e esportivos. Na visão de Luiz Fernando Faria, do União de Minas Gerais, a medida preserva o financiamento desses setores após a reforma tributária.
2: O texto estabelece que o Comitê Gestor do IBS vai definir critérios para a liberação dos incentivos sem comprometer a arrecadação dos entes federados. Luiz Fernando Faria ressalta que o apoio tributário à cultura e ao esporte é fundamental para movimentar a economia criativa.
1: Stefano Aguiar, do PSD de Minas Gerais, defende a ampliação da imunidade tributária para entidades esportivas sem fins lucrativos. Proposta sobre o tema em análise na Câmara é que para essas organizações, as instituições de educação e assistência social impedindo a cobrança de impostos sobre patrimônio, renda e serviços.
2: A medida reduz os custos dessas entidades e fortalece atividades esportivas voltadas à inclusão social, à formação de atletas, à educação e à promoção da saúde. Stefano Aguiar explica que a medida alcança organizações ligadas aos movimentos olímpico, paralímpico, clubístico e educacional.
1: A Câmara aprovou e enviou ao Senado o projeto que estabelece diretrizes para a política industrial, tecnológica e de comércio exterior do país. Antônio Doido, do MDB do Pará, apoia a matéria que prevê, entre outros pontos, metas para ampliar a produção, gerar empregos e reduzir desigualdades regionais.
2: Antônio Doido esclarece que o governo federal deverá apresentar essa política ao Congresso no primeiro ano de cada mandato presidencial. A proposta também determina a prestação de contas anual sobre o cumprimento das metas e os resultados das medidas adotadas.
1: Afonso Florence, do PT da Bahia, sugere a criação do Registro Nacional de Beneficiários Finais sob gestão da Receita Federal. A proposta obriga a identificação das pessoas físicas que realmente controlam ou lucram com empresas e fundos de investimento no país.
2: De acordo com Afonso Florence, o objetivo é acabar com o uso de laranjas e empresas de fachada. A medida, na avaliação do parlamentar, integra cadastros públicos para combater a lavagem de dinheiro, a sonegação fiscal e a infiltração do crime organizado na economia.
1: Educação. A Comissão de Educação aprovou uma proposta que prevê punição mais rigorosa para quem discriminar pessoas com deficiência nas escolas. A reportagem é de Agui Pontes.
3: A Comissão de Educação da Câmara dos Deputados aprovou uma proposta que pune com mais rigor atos discriminatórios contra crianças nas escolas públicas e privadas. O projeto da deputada Samia Bonfim, do PSOL de São Paulo, prevê multa de 3 a 20 salários mínimos para o profissional envolvido. Segundo a relatora, a deputada Fernanda Melchiona, do PSOL do Rio Grande do Sul, a proposta se concentra principalmente em dar um nome para os tipos de violência e discriminação que uma criança, adulto ou adolescente com deficiência pode sofrer em um ambiente escolar. Eles seriam dificultar a matrícula, impedir

0: ou inviabilizar a permanência na escola, excluir o aluno das atividades de lazer e cultura, negar profissional de apoio capacitado para atendimento da criança ou adolescente, negar a adaptação do currículo, isso além das demais formas de discriminação previstas no Estatuto da Pessoa com Deficiência. Práticas de bullying e de abuso de autoridade também seriam punidas, segundo o texto aprovado. Pela Constituição, as escolas públicas ou privadas já são obrigadas a se adaptar às necessidades do estudante. No entanto, segundo Fernanda Melchiona, isso não impediu que famílias enfrentassem entraves para ter e manter acesso à educação para pessoas com deficiência.
1: A gente recebe esse relato de negativa de matrículas, a gente recebe o relato de falta de pessoal capacitado, a gente recebe o relato de exclusão desse aluno nas atividades ou aluna nas atividades de cultura e lazer. Então, esses temas são claramente discriminatórios.
0: Segundo a proposta, outro ato previsto é a obrigatoriedade de formação continuada de professores e de equipes de suporte para receber estudantes com deficiência. A proposta está agora na Comissão de Finanças e Tributação. Deve seguir depois para a Comissão de Constituição e Justiça. Da Rádio Câmara de Brasília, Agui Pontes.
2: Segurança Pública.
3: O projeto de Átila Lira, do PP do Piauí, tipifica como crime o descumprimento de medidas cautelares alternativas à prisão. O texto pune com reclusão de 2 a 5 anos o infrator que, por exemplo, romper a tornozeleira eletrônica ou descumprir horários de recolhimento.
4: Átila Lira argumenta que a legislação atual deixa as forças de segurança sem respaldo para prender em flagrante quem desrespeita ordens judiciais. Ele argumenta que a criação de um crime autônomo garante a prisão imediata e fortalece a eficácia das decisões da justiça.
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2: Saúde.
3: A Câmara analisa projeto que prevê treinamento de primeiros socorros para pais de recém-nascidos antes da alta hospitalar. O objetivo é evitar a morte de crianças, especialmente por engasgo, como informa o repórter Luiz Cláudio Canuto.
6: A Comissão de Saúde da Câmara dos Deputados aprovou o projeto que determina treinamento de primeiros socorros para pais ou responsáveis de recém-nascidos antes da alta hospitalar. O texto inclui no Estatuto da Criança e do Adolescente a obrigatoriedade de hospitais oferecerem orientação e treinamento para isso, com ênfase em manobras para desobstrução das vias aéreas. O texto original da deputada Camila Jara, do PT do Mato Grosso do Sul, obrigava o oferecimento de treinamento antes da alta. A relatora, a deputada Marussa Boldrin, do Republicanos de Goiás, dispensa a obrigação se os pais ou responsáveis tiverem sido capacitados para isso no pré-natal. O deputado Padre João, do PT de Minas Gerais, leu o parecer na Comissão de Saúde no lugar da relatora e afirma que pequenos objetos podem ser fatais.
7: O engasgo, né? Popularmente o engasgo, que é a obstrução das vias respiratórias, até por aleitamento, sobretudo mamadeira ou bico, ou pequenos alimentos. Os dados que só em 2024 tivemos 300 óbitos de crianças. E olha que com treinamento você salva essa vida. Isso aconteceu comigo recente, numa reunião. Uma pessoa adulta, ao alimentar, estava na mesa do refeitório, engasgou com o alimento. Teve um colega que era também devidamente capacitado, salvou a pessoa. Quando ela torna obrigatório, é o momento que os pais estão empolgados com a criança, estão muito propícios a acolher esta formação. e que, de fato, como vimos, salva a vida.
6: Há cerca de 300 mortes de crianças com menos de um ano no país em 2024 por engasgo, são dados do

Ministério da Saúde. A orientação é uma medida de proteção à vida e à saúde das crianças nos primeiros meses de vida, na opinião da relatora Marussa Boldrin. A proposta que determina treinamentos de primeiros socorros para pais ou responsáveis

0: cultura que estabelece novas regras para a classificação e comercialização de morangos. Na visão do parlamentar, as exigências aumentam a burocracia e os custos para os produtores.
1: Marcelo Moraes argumenta que as regras podem provocar a rejeição de lotes e prejuízos, principalmente para pequenos e médios produtores. O deputado também alerta para possíveis impactos na oferta de morangos e nos preços ao consumidor.
0: André Abdon, do PP do Amapá, apoia projeto que suspende decreto do governo federal responsável por ampliar a estação ecológica de Taiamã, localizada nos municípios de Cáceres e Poconé, em Mato Grosso. Com a mudança, a unidade de conservação passou a ter cerca de 68 mil hectares.
1: André Abdon considera que a ampliação precisa ser revista diante dos impactos sobre propriedades rurais e atividades de pecuaristas e pescadores. A justificativa do projeto também questiona o processo de consulta pública realizado antes da edição do decreto do Executivo.
2: Previdência.
0: Aline Gurgel, do União do Amapá, defende o projeto que regulamenta a aposentadoria especial dos agentes comunitários de saúde e dos agentes de combate às endemias. A proposta prevê aposentadoria a partir dos 50 anos para mulheres e 52 para homens, com pelo menos 20 anos de atividade na função.
1: O projeto também permite a aposentadoria com 15 anos de atuação como agente, somados a 10 anos de contribuição em outra atividade. Aline Gurgel lembra ainda que a proposta garante que o benefício seja integral e tenha os mesmos reajustes dos salários dos profissionais que estão na ativa.
2: Trabalho.
0: A Comissão de Constituição e Justiça aprovou uma proposta que integra servidores de ex-territórios à União. A repórter Paula Bittar acompanhou a votação.
3: A Comissão de Constituição e Justiça da Câmara aprovou uma proposta que permite que agentes públicos dos ex-territórios do Amapá, de Rondônia e de Roraima optem por receber remuneração da União. A medida alcança servidores da ativa e aposentados. Para ter esse direito, o agente público deverá ter trabalhado no território ou mantido vínculo com a administração pública local até 10 anos após a transformação do território em Estado. A proposta também pode aumentar a remuneração de algumas categorias como policiais e bombeiros militares. De acordo com o relator na CCJ, deputado Acácio Favacho, do MDB do Amapá, o texto mostra-se compatível com os princípios constitucionais que asseguram segurança jurídica, tratamento isonômico entre servidores públicos e valorização do serviço público.
4: A ampliação do período de enquadramento para os 10 primeiros anos de criação dos Estados mostra-se compatível com a própria lógica da Constituição de transição administrativa adotada pela União no processo de consolidação federativa dessas unidades federadas.
3: Rondônia foi transformada em Estado em 1981. A União pagou a folha salarial local durante 10 anos após essa mudança. Amapá e Roraima foram transformados em estados pela Constituição de 1988. Nesses casos, o período de transição foi de apenas 5 anos. Poderão integrar o quadro em extinção da União servidores públicos federais e municipais e policiais que trabalhavam nos ex-territórios até a transformação em estado. Servidores admitidos pelo Amapá e por Roraima até outubro de 1998, servidores admitidos por Rondônia até dezembro de 1991 e pessoas que mantiveram relação de trabalho efetiva ou não com a administração pública dos ex-territórios, estados ou municípios. O agente público deverá ser enquadrado no cargo ou emprego de origem ou em outro equivalente. Nos casos de desvio de função, o enquadramento poderá ocorrer em cargo equivalente às atividades efetivamente exercidas. Para isso, a pessoa deverá comprovar a escolaridade ou a habilitação exigida à época. O texto também garante o pagamento das gratificações e outros valores relacionados ao cargo ou emprego em que o servidor for enquadrado. Os servidores continuarão trabalhando para os estados ou municípios até serem aproveitados por um órgão federal. Nesse período, o estado ou município não terá custo com essa cessão. A proposta estabelece que soldos adicionais, benefícios, indenizações, vantagens e demais direitos remuneratórios dos policiais e bombeiros exércitos militares dos ex-territórios do Amapá, de Roraima e de Rondônia, incorporados ao quadro em extinção da União, não poderão ser inferiores aos pagos aos policiais e bombeiros militares do Distrito Federal. Essa regra vale para militares da Ativa, reformados da Reserva

0: remunerada e pensionistas. O deputado Dorinaldo Malafaia, do PDT do Amapá, considerou que a proposta retira servidores de um limbo jurídico.
1: A transição que se fez de território para Estado, infelizmente, não cumpriu um papel importante que foi valorizar e acolher esses servidores do ex-território que ficaram no limbo jurídico, que ficaram para trás, que tiveram perdas sociais, econômicas e que, portanto, essa emenda parlamentar, ela possibilita essa correção.
0: A deputada Silvia Cristina, do PP de Rondônia, também defendeu que a PEC faz justiça.
2: Nós não falamos simplesmente de uma questão administrativa ou remuneratória. Nós estamos falando de uma história de reconhecimento e, acima de tudo, de justiça. Nós estamos falando de homens e mulheres, trabalhadores, que trabalharam para uma construção de todos esses estados, que prestaram serviços políticos justamente durante um período de profunda transformação institucional, quando deixamos de ser território federal e passamos à condição de estado.
0: A análise da admissibilidade pela CCJ é apenas o primeiro passo na Câmara. Agora, a proposta ainda precisa passar por uma comissão especial e pelo plenário em dois turnos de votação. Como veio do Senado, caso não seja modificada pelos deputados, segue então a promulgação. Da Rádio Câmara de Brasília, Paula Bittar.
3: A falta de profissionais qualificados em pequenos municípios motivou a apresentação de projeto de Emidinho Madeira, do PL de Minas Gerais. A proposta permite, em situações excepcionais, que servidores públicos sejam pagos com recursos de parcerias firmadas com organizações da sociedade civil.
4: O projeto exige que não haja conflito de horários entre as atribuições do cargo público e as atividades desempenhadas no âmbito da parceria. Emidinho Madeira avalia que a proibição atual dificulta a execução de serviços de saúde, educação e assistência em cidades com pouca mão de obra especializada.
3: A formalização e o incentivo à garimpagem artesanal no Médio Jequitinhonha, em Minas Gerais, é o objetivo de projeto de Gilberto Abramo, do Republicanos. A ideia é priorizar os donos de terras e as cooperativas da região na hora de pedir a autorização para garimpar em terrenos pequenos de até 15 hectares.
4: Gilberto Abramo entende que desburocratizar a regularização é essencial para movimentar a economia e tirar trabalhadores da informalidade. Segundo ele, a medida exige respeito às questões ambientais, promovendo a recuperação de terrenos degradados e o uso de técnicas mais sustentáveis.
3: Termina agora o Jornal Câmara dos Deputados, produzido pela Rádio Câmara, com trabalhos técnicos de Wellington Teles e apresentação de Val Monteiro e Luciana Vieira. Uma boa noite para você.
4: A Voz do Brasil volta na segunda-feira. Boa noite e bom fim de semana.
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1: Ufa. É difícil levantar da cama. Eu sinto que eu não tô ali de verdade, sabe? Parece que eu sou uma espectadora da minha própria vida. Essa minha busca por sentido é tão sem sentido, mas mesmo assim eu sigo buscando.

sempre me pergunto como as pessoas aceitam que a vida é assim. Será que eu já devia nascer sabendo? Ou na verdade ninguém sabe e tá todo mundo fingindo? Eu não sei, eu não consigo aceitar que eu tenho essa única vida e eu não sei o que fazer com ela. Eu tenho essa sensação de que mesmo os dias mais longos passam muito rápido e devagar ao mesmo tempo. Parece que eu não vou ter tempo para fazer tudo o que eu preciso, mas também é tão cansativo viver.

descobrir as coisas simples da vida. Indo na trilha no meio do mato, indo buscar pão no mercado, sempre exercitando o corpo e a mente, sem poluir o planeta, sem causar trânsito pra gente. É louco, né? Todos respeitariam o ciclista se deixasse o comodismo de lado e vivenciasse a vida como ela é. Simples, brother. Ó, é assim, desde a época da rodinha, fazendo barulho no pneu com a latinha, lembra? É muito melhor queimar calorias ao invés de combustível, irmão. Seja ecologicamente consciente.

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0: Charlinho?
1: É você, pai.
0: Você é fã desses caras igual eu sou?
1: Não, é, pelo amor de Deus.
0: Aí?
1: Os caras, quando relembram as antigas, tem repertório pra semana inteira.
0: Quem souber cantar?
1: Sem parar.
0: Quem souber cantar isso aqui comigo? Ah. Vamos cantar junto.
1: Vambora.
0: Um microfone.

0: eu acho que você tem que mandar aquela mensagem. Mas manda o que está no seu coração.
1: Porque se fosse eu falaria mais ou menos assim.
2: Ei, boa noite. Antes de te bloquear, eu só vim te dizer que a partir de hoje pode tocar o terror, fazer o que quiser fazer. A boca é sua, curte suas farras. Sinto mais nada.
0: Não, apaga, apaga, apaga.

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1: Quem amava os Beatles e os Rolling Stones aí? Então eu quero ver isso aqui tremer agora comigo. Vamos lá.

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1: Bom dia, meu amigo, bom dia, meu irmão, bom dia, feirantes. Bom dia, trabalhadores e trabalhadoras, viajantes, motoristas. Grande abraço, bênçãos de Deus na vida das crianças, jovens, casais, doentes, enfermos, famílias enlutadas, idosos. Nosso bom dia a você que hoje completa mais um ano de vida. Nosso bom dia aos que se dedicam à vida cristã, aos que perseveram nos nossos grupos de reflexão, mês das missões, mês missionário. Não nos esqueçamos que somos missionários para trabalhar na vinha do Senhor. Nosso bom dia aos catequistas e catequizandos, ministros extraordinários da palavra, ministros extraordinários da comunhão eucarística. Prezado ouvinte, querida família, a liturgia da palavra deste sábado fala de alegria e consiste literalmente em boa notícia. Depois de uma semana acompanhada,

acompanhando as agruras de Jó. Na primeira leitura, hoje sua história tem um final feliz. Jó se entende com Deus e Deus recompensa todo o seu sofrimento, concedendo-lhe mais do que tinha antes de perder tudo. Jó desceu ao fundo do poço, viveu um grande e profundo sofrimento, foi provado na fé, como o ouro no cadinho, mas permaneceu firme, dando prova da sua confiança em Deus. A história de Jó tem muito a nos ensinar, sobretudo a perseverar na dor, pois Deus não nos abandona. Deus é sinal, graça, fidelidade, compromisso. Quem confia em Deus segue firme, acolhe os frutos dessa perseverança. Com certeza, Jó saiu mais forte dessa situação. A história quer, portanto, nos mostrar que vale a pena perseverar e manter-se fiel a Deus, pois no final Deus recompensa, Deus continua presente, Deus gera vida e vida plena no coração dos seus filhos e filhas. No final, tudo dá certo. Reze comigo nesta oração deste sábado, quando celebramos André Ambrósio Francisco e companheiros mártires, santos da fé. Ó Deus, concedestes admirável constância no martírio aos santos André Ambrósio, presbíteros, Mateus Moreira e seus companheiros leigos, fazei que o seu testemunho de fé fortaleça as nossas comunidades e estimule a ação missionária da vossa igreja. Por nosso Senhor Jesus Cristo, vosso Filho, que é Deus, e convosco vive e reina, na unidade do Espírito Santo, por todos os séculos dos séculos. Amém. Primeira música, Sou Teu Anjo, Anjos de Resgate.

Prezado ouvinte, querida família, o Evangelho desse sábado, São Lucas capítulo 10, versículos de 17 ao 24. Naquele tempo, os 72 voltaram muito contentes, dizendo: Senhor, até os demônios os obedeceram por causa do teu nome. Jesus respondeu: Eu vi Satanás cair do céu como um relâmpago. Eu vos dei o poder de pisar em cima de cobras e escorpiões e de sobre toda a força do inimigo, e nada vos poderá fazer mal. Contudo, não vos alegreis, porque os espíritos vos obedecem. Antes, ficai alegres, porque vossos nomes estão escritos no céu. Naquele momento, Jesus exultou no Espírito Santo e disse: Eu te louvo, ó Pai, Senhor do céu e da terra, porque escondeste estas coisas aos sábios e inteligentes e as revelastes aos pequeninos. Sim, Pai, porque assim foi do teu agrado. Tudo me foi entregue pelo meu Pai, e ninguém conhece quem é o Filho, a não ser o Pai, e ninguém conhece quem é o Pai, a não ser o Filho, e aquele a quem o Filho o quiser revelar. Jesus voltou-se para os discípulos e disse em particular: Felizes os olhos que veem o que vós vedes, pois eu vos digo que muitos profetas e reis quiseram ver o que estáis vendo e não puderam ver, quiseram ouvir o que estáis ouvindo e não puderam ouvir. Palavra da salvação. Glória a vós, Senhor. Prezado ouvinte, querida família, no Evangelho vemos o retorno dos 72 que foram enviados com a missão de expulsar os demônios, curar os doentes. Eles estão radiantes porque tiveram bom êxito. Jesus se alegra ao ver seus discípulos cumprindo a missão que lhes foi confiada. É assim que ele age conosco quando somos fiéis discípulos missionários. Caro ouvinte, querida família, todo fiel discípulo missionário do Senhor tem o nome inscrito no céu, diz Jesus. E essa é a maior recompensa que Ele nos concede, que Ele nos oferece. Muito maior do que ser reconhecido pelos homens é ser reconhecido pelo próprio Deus. Por isso que a partir desta afirmação podemos reavivar no coração e na vida: vale a pena viver bem, vale a pena a prática da caridade, vale a pena a prática da justiça. Quando agimos com humildade em nossa missão, Deus revela sua grandeza em nossas ações, e é isso com que faz Jesus exulte no Espírito Santo e continua louvando o Pai pelos filhos e filhas que colocam a vida a serviço. É essa fidelidade que Ele pede de cada um de nós, se nós conseguimos perseverar no caminho. Que nossa coerência com o projeto de Jesus nos leve a revelar o Pai a nossos irmãos e irmãs, por meio do nosso compromisso missionário e de nossa fidelidade aos seus ensinamentos, mesmo que passemos por momentos de provações. Pai nosso que estais no céu, santificado seja o vosso nome. Venha a nós o vosso reino, seja feita a vossa vontade, assim na terra como no céu. O pão nosso de cada dia nos dai hoje, perdoai as nossas ofensas, assim como nós perdoamos a quem nos tem ofendido, e não nos deixeis cair em tentação, mas livrai-nos do mal. Ave Maria, cheia de graça, o Senhor é convosco. Bendita sois vós entre as mulheres, bendito é o fruto de vosso ventre, Jesus. Santa Maria, Mãe de Deus, rogai por nós, pecadores,
agora é na hora de nossa morte. Amém. Prezado ouvinte, querida família, nossa programação, Paróquia de São Lourenço. Hoje, sábado, 19 horas, missas na Igreja Matriz do São Lourenço e missa na comunidade Nossa Senhora Aparecida. Amanhã, domingo, primeiro domingo do mês de outubro, teremos missas na Igreja Matriz do São Lourenço, às 7 horas da manhã, às 9, às 16, às 18 e às 19h30 horas. Mas também teremos missas na igreja, na comunidade São Francisco de Assis, é a festa de São Francisco de Assis. E às 19 horas, missa na comunidade São Paulo Apóstolo. Que Deus nos ilumine, que São Francisco nos inspire a viver a nossa vida, a nossa fé, e que nos deixando guiar e conduzir pelo Evangelho, possamos viver plenamente a vida e a missão, o compromisso e a fé. Votos de um feliz final de semana para você, sua família, nossos lares. Pela intercessão de São Lourenço, de Nossa Senhora, dos santos mártires, desça sobre você, sua família, nossos lares. A bênção de Deus Todo-Poderoso, Pai, Filho e Espírito Santo. Amém. Última música, Nossa Missão. Na sequência, teremos o Jornal Regional. E até segunda-feira, em nova prece do amanhecer.

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15: Olá, muito bom dia. Agora são 6 horas 26 minutos. Hoje é sábado, 3 de outubro de 2026. E começa agora a edição 9100 do Jornal Regional. E você confere na edição de hoje, no quadro Reflexão, Mês das Missões, destaca a atuação do Papa

0: Leão em defesa da paz. O psiquiatra alerta para riscos do sono irregular para a saúde. Atividades do Parlamento Jovem de Manhuaçu são encerradas e você confere também: chuva provoca alagamentos e quedas de árvores em Manhuaçu. Trabalhador morre atropelado na BR-262 entre Realeza e Santo Amaro. E a PM esclarece suposta tentativa de sequestro no centro de Muriaé.
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0: Em Manhuaçu faz 19 graus no momento, tempo chuvoso também, e a máxima para hoje é de 21 graus.
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0: E no mês dedicado às missões, a reflexão desta semana destaca a recente viagem do Papa Leão à França. Entre os temas abordados pelo pontífice estão a dignidade humana, o uso da inteligência artificial, a proteção de crianças e jovens e a busca pela paz. Esse é o tema do quadro Reflexão por Padre Mundinho.
2: Olá, meus irmãos, minhas irmãs. Estamos iniciando o mês de outubro. Mês das missões, mês importante para a nossa reflexão nesta vertente, nessa identidade da igreja. A igreja é missionária. O mês se inicia celebrando a memória de Santa Teresinha do Menino Jesus. Querida Santa Teresinha, padroeira da nossa congregação, padroeira das missões, e ela nos estimula então a viver intensamente esse aspecto da igreja. No dia 4, vai cair no domingo, mas se celebra a memória de São Francisco de Assis, outro santo importante na história da igreja e de sua missão. Mas eu quero fazer um comentário rápido, né? Não tão rápido, sobre a visita do Papa Leão à França no final de setembro. O Papa foi um grande missionário também, né? Ele trabalhou nas missões lá no norte do Peru, região muito pobre, carente. Foi lá que ele foi nomeado bispo. Depois ele foi para o Vaticano, onde trabalhou em um dos dicastérios da igreja e acabou sendo elevado a cardeal e eleito Papa. Nos dias 26 e 27 de setembro, também outro grande momento de emoção para o Papa, quando ele visita o santuário de Nossa Senhora de Lourdes. Aquele santuário é um local onde se acolhe os enfermos, doentes, cuidadores e profissionais da saúde, que o Papa teve a oportunidade de falar para eles, destacando o valor da esperança, o valor da solidariedade perante o sofrimento humano. Na oração pelos migrantes e pela paz, na missa celebrada no santuário, o Papa renovou apelos de fraternidade internacional em prol do acolhimento aos refugiados e pediu pelas intenções dos governantes mundiais. Então, um grande Papa Leão, pequeno no tamanho, mas grande na desenvoltura, na coragem, na audácia, a seu modo, né, dentro do seu processo pessoal. Esse Papa, então, vai dando recado para que veio, né? É um norte-americano, isso, nascido nos Estados Unidos, bem diferente do seu presidente, né? Ele trabalha, ele luta, ele defende a paz, a dignidade humana, preocupado com as crianças, com os jovens, preocupado com as guerras, ele quer a paz no mundo. Faz um apelo a bispos, a diplomatas, a padres e a religiosa, a todo mundo. Rezemos pelo Papa Leão, por sua missão, pelo seu pontificado, que ele seja de fato esse grande artífice da paz em nosso meio, num momento de muita violência mundial. Então, um grande abraço e louvado seja o nosso Senhor Jesus Cristo, Santa Teresinha e São Francisco, rogai por nós.
0: Agora são 6h32, você confere a seguir. Psiquiatra alerta para riscos do sono irregular, para a saúde e atividades do Parlamento Jovem.

0: Ovem de Manhuaçu são encerradas.
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4: O dólar fechou a semana cotada em R$ 5,21, queda de 0,08%. Já o euro fechou a semana negociada em R$ 5,87, alta de 0,06%. Na região de Manhuaçu, café arábica, bebida dura, tipo 6 safra nova, saca de 60 quilos, fechou a semana cotada em R$ 1.597. Já o café arábica Rio, saca 60 quilos, fechou a semana negociada em R$ 1.069,

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0: Agora são 6h37. A insônia é um problema frequente entre os adultos no Brasil e uma pesquisa do Ministério da Saúde revela que 3 em cada 10 brasileiros têm problemas para dormir. O sono irregular ele pode causar consequências graves, como aumento do risco de pressão alta, infarto ou até arritmias e derrames, além de poder causar desregulação hormonal, ansiedade e outras questões psiquiátricas, como explica o médico psiquiatra Dr. Marcelo Lima.
2: O sono ele é um período muito importante do nosso dia, porque é durante esse período que o nosso cérebro consolida as memórias, ele processa as emoções que a gente vivenciou ao longo do dia. É também nesse período que ocorre grande parte da regulação hormonal, principalmente de alguns hormônios como cortisol, por exemplo, que é um hormônio do estresse, hormônios relacionados ao apetite. E em relação à saúde mental especificamente, né, o sono ele tem uma relação de mão dupla. A depressão, a ansiedade, o transtorno bipolar, geralmente, frequentemente, eles vão prejudicar o sono. Mas o contrário também é verdadeiro. Quando a gente tem uma rotina de sono desregulada, cronicamente, isso predispõe ao maior risco de desenvolver esses transtornos. Quando a gente tem essa rotina de sono desregulado, as consequências elas são muito além do que só um cansaço no dia seguinte. Aumenta o risco de transtornos do humor, de ansiedade, prejuízos cognitivos, como piora na atenção, piora na memória, impacto na tomada de decisões, maior risco de acidentes, incluindo acidentes de trânsito por causa da sonolência no dia seguinte, aumento do risco de doenças metabólicas e cardiovasculares.
0: Dr. Marcelo ensina a observar os sinais que o organismo oferece e indica em quais momentos a procura por um profissional é urgente.
2: Então, tem alguns sinais durante o sono que vale a pena a gente chamar atenção para eles. Por exemplo, aquela demora muito excessiva para começar a pegar no sono, ou um sono muito fragmentado com vários despertares ao longo da noite, ou a pessoa que acorda muito cedo, antes do previsto, antes do desejado e não consegue voltar a dormir. Aquele sono que é um sono não reparador, que a pessoa até dorme, mas não descansa, no outro dia sente como se estivesse cansada do mesmo jeito. Presença de roncos muito altos durante o sono, pausas respiratórias, pesadelos, comportamentos anormais durante o sono. Então, são situações, pontualmente, elas não vão causar tanto prejuízo. O problema é quando isso vem se repetindo frequentemente e causa um impacto na vida dessa pessoa. Então, como uma regra prática, né, científica, a gente classifica a insônia crônica quando ela acontece pelo menos 3 noites por semana durante um período de 3 meses. Mas é importante a gente saber que quando esses comportamentos, essas alterações do sono, elas vêm acompanhadas de uma ansiedade intensa, de uma tristeza profunda, de roncos excessivos, pausas respiratórias, aí a gente não precisa esperar, não. Tem que já buscar ajuda para tentar melhorar isso o mais rápido possível.
0: Agora são 6h40, o Parlamento Jovem de Manhuaçu encerrou suas atividades de 2026. Durante os encontros, os jovens participaram de oficinas e discussões sobre o tema definido para este ano, que abordou a inclusão social de pessoas com deficiência e pessoas neurodivergentes. A presidente da Câmara Municipal de Manhuaçu, Rosemary Miranda, falou sobre o Parlamento e a participação dos jovens de Manhuaçu.
3: O Parlamento Jovem ele já existe em Minas Gerais há uns 20 anos, só que até então ninguém teve iniciativa de colocar aqui na nossa Câmara e foi um sucesso. Como você disse, teve aí as plenárias, teve as oficinas e foram todas assim, de bastante sucesso. E quando eles foram para Ponte Nova, lá eles tiveram um destaque muito grande. Os nossos jovens foram assim, os que mais destacaram esse ano, apesar de ter sido a primeira vez que o projeto foi incluso aqui na Câmara Municipal. E a ida deles para coroar esse nosso trabalho aqui, no qual eu fico muito grata, muito feliz de estar presidente e ter implantado o PJ aqui em Manhuaçu, foi muito bacana a ida deles a Belo Horizonte. Além assim, de valorizá-los, né, de ver a importância deles, porque eles são importantes tanto quanto nós, vereadores, que ali a gente pode ter vereador, prefeito, senador, a gente pode sair muita coisa aí. Então, assim, eles conheceram a Assembleia, participaram lá das reuniões de comissões,

0: viram a vida do dia a dia dos deputados. E eles ficaram, assim, muito interessados, ficaram impressionados, na verdade. E isso coroou o nosso PJ aqui em Maiuaçu. E também eles passearam, foram no zoológico. Sei que foi, assim, dia de muita alegria e de muita felicidade.
1: Ela ressaltou a importância da presença dos jovens na política.
0: Parece que sim, que é uma coisa simples, mas não é. Quando eles estão ali no plenário, quando eles ocupam os nossos lugares dos vereadores, a gente vê que alguns dos olhinhos até brilham. E muitos deles, às vezes, não entendem nem o que é votação. É, igual agora a gente está na época de eleições, né? As eleições aí estaduais, as federais. Então, a gente vê que hoje eles já entendem que tem que votar para um presidente, para um senador, para um deputado, né? E muitas das vezes isso passava em branco. Eles não tinham, assim, esse conhecimento. E o Parlamento Jovem vem trazendo isso, vem trazendo esse conhecimento político, que acaba sendo um político social, porque insere eles na sociedade também, né? Então, assim, é um momento muito bacana, é um momento muito importante, e essa aproximação aproxima também as famílias. E isso que essa casa quer. Essa casa não quer ser apenas uma Câmara Municipal, uma casa legislativa, ela quer a comunidade, o povo presente.
1: Agora são 6 horas 43 minutos e você confere no próximo bloco. Chuvas provoca alagamentos e queda de árvores em Maiuaçu.
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2: Agora são 6 horas 47 minutos. A Prefeitura de Reduto informou que o Tribunal Regional Eleitoral da 167ª Zona Eleitoral, por meio do edital de número 137 de 2026, alterou o local de votação de algumas sessões eleitorais. As sessões 244, 265, 281, 299 e 332 foram transferidas da Escola Estadual Carlos Nogueira da Gama para a Escola Municipal Fernando Maurílio Lopes. Você consegue mais informações também nas redes sociais da Prefeitura Municipal de Reduto. E durante a noite de quinta-feira, uma chuva intensa atingiu Manhuaçu, causando alagamentos ao longo da cidade. Segundo a Defesa Civil, a chuva acumulou 34,4 milímetros durante a noite, um volume considerado alto. E na manhã desta sexta-feira, a Defesa Civil esteve coordenando os trabalhos nos locais mais atingidos. Segundo o coordenador do órgão em Manhuaçu, Jefferson Vitor, a cidade registrou 2 casas afetadas de forma mais séria, além de quebra de galhos e árvores.
3: A gente emitiu um alerta acerca dessa possibilidade de chuvas. Ontem a gente tinha uma expectativa de cerca de 30 milímetros de chuva, né? E essa previsão acabou que ela se concretizou. E em decorrência dessas chuvas, em decorrência desses problemas, nós tivemos quedas de galhos, de árvores, né? Que quebraram sobre a rodovia, próximo ao Colibri, próximo também aqui ao cemitério municipal. Contudo, essas quedas elas não causaram, nós não tivemos vítimas em razão disso. E também não tivemos interdição das vias, o trânsito fluiu normalmente. Tivemos também no bairro Santana uma questão de inundação de um imóvel também aqui próximo a Monsenhor Gonzalez, nós também tivemos uma situação dessa. E alguns outros pontos da cidade, como as pessoas puderam acompanhar aí, no horário em que a chuva caiu, um pouco de inundação que rapidamente também a água seguiu o seu fluxo e a gente não teve maiores prejuízos disso aí não.
2: As chuvas também afetaram diversos estabelecimentos do município. Foi o caso de uma loja onde trabalha Richard Fialho, na Avenida Tancredo Neves, e, segundo ele, a equipe não esperava que a água chegasse até o estabelecimento.
4: No caso, foi uma manhã abática, né, qual a gente não esperava, tanto, né, pelo fato daqui, né, não ser uma área de baixada, né, a gente não esperava encontrar com esse cenário aqui hoje. Mas, graças a Deus, né, nós temos uma equipe unida, uma equipe a qual está a prontidão a ajudar. Então, nós estamos aqui fazendo, né, realizando esse trabalho em equipe, para a gente estar colocando tudo em ordem novamente, estar podendo atender, né, a população de Manhuaçu e região novamente. Então, até então, né, acredito eu que a chuva pegou todos de surpresa, né? E assim, pelo fato daqui não ser de fato a baixada, a gente não esperava, né, que teria esse alagamento. A gente ficou sabendo, sim, né, de outros pontos, né, que estavam alagados e tudo mais, mas a gente não esperava encontrar esse cenário aqui na nossa loja. Pelo fato, né, igual eu tô falando, de não ser baixada, assim, foi um fato bem surpreendente, mas que, graças a Deus, toda a equipe teve proatividade, né, para já chegar no local, já se deparar, né, com a situação e resolver ali da melhor forma possível. Até então, a gente ainda não concluiu, né, se teve algum prejuízo e tudo mais em questão das máquinas. Mas graças a Deus, assim, em questão do nosso estoque, em questão da loja, tá tudo tranquilo, graças a Deus.
2: Agora são 6h51, você confere a seguir. Trabalhador morre atropelado na BR-262 entre Realeza e Santo Amaro e a PM esclarece suposta tentativa de sequestro em Muriaé.
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2: Agora são 6h55, a Energisa estruturou um plano especial de operação para as eleições gerais deste ano, com medidas preventivas e reforço operacional nos 11 estados onde o grupo está presente. A iniciativa reúne ações estratégicas para reduzir os riscos de interrupção no fornecimento de energia elétrica, priorizar o atendimento a eventuais ocorrências e manter comunicação direta com as autoridades eleitorais. O coordenador da Energisa Minas Rio, Bruno Farinazzo, destaca que esse plano foi realizado em parceria com os Tribunais Regionais Eleitorais de Minas Gerais e do Rio de Janeiro.
3: A Energisa Minas Rio preparou uma operação especial para garantir a continuidade do fornecimento de energia durante as eleições de 2026. A distribuidora vai monitorar mais de 750 locais de votação nos 67 municípios de sua área de concessão, onde mais de 1 milhão de eleitores estão aptos a votar. Para assegurar mais agilidade no atendimento, as equipes de plantão serão reforçadas nos 2 turnos da eleição. A empresa também realizou vistorias e inspeções nos pontos estratégicos do processo eleitoral, em parceria com os tribunais regionais eleitorais de Minas Gerais e do Rio de Janeiro. Outra medida adotada será também a suspensão dos desligamentos programados nos dias de votação. Toda a operação será acompanhada 24 horas por dia pelo Centro de Operações Integrado da Energisa, que monitora a rede elétrica em tempo real. Em caso de ocorrência, tecnologias de automação permitem realizar manobras remotas para reduzir o tempo de atendimento e também acelerar o restabelecimento da energia.
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2: E nesta sexta-feira, dia 2, um acidente foi registrado entre os distritos de Realeza e Santo Amaro, no sentido Belo Horizonte, com o atropelamento de 3 vítimas, uma delas vítima fatal. O policial rodoviário federal, Eringer, tem mais detalhes.

0: da empresa contratada pelo DENIT fazendo a capina na região aqui, a limpeza, em razão das chuvas, né? O condutor desse veículo perdeu o controle da direção e atropelou três pessoas. Dessas três pessoas, uma restou com lesões graves e outra pessoa faleceu no local. Estamos concluindo aqui o atendimento e liberando aqui o corpo para a família.
1: E após informações circularem sobre uma suposta tentativa de sequestro de uma criança na Praça João Pinheiro, no centro de Muriaé, a Polícia Militar informou que até o momento não há registro oficial da ocorrência. O Tenente Godinho traz mais informações.
2: São falsas as informações e notícias divulgadas nas redes relacionadas a uma suposta tentativa de sequestro de uma criança por uma mulher idosa. Eu pessoalmente fiz contato com essa mulher, é uma mulher idosa já, como eu disse, é uma mulher que requer cuidados, tratamento médico. Inclusive, a Polícia Militar está prestando apoio e encaminhando para os órgãos competentes para que sejam tomadas as medidas de acompanhamento a essa pessoa. A Polícia Militar segue monitorando o caso e reforça o pedido à população que não compartilhe boatos ou conteúdos descontextualizados, priorizando sempre os canais oficiais para checagem das informações ou notícias que forem divulgadas.
1: Agora são 6 horas 59 minutos. Eu sou Ana Flávia Domingos e termina esta edição do Jornal Regional, uma produção Tribuna do Leste, Rádio Manhuaçu, trabalhos técnicos de Marcelo Costa. O Jornal Regional ele volta amanhã a partir das 7 horas da manhã em uma edição especial das eleições. Você confere na Rádio Manhuaçu, Nova FM 88,3 e também nas mídias sociais do Tribuna do Leste. E você confere mais notícias no site tribunadoleste.com.br.
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5: 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Bom dia, meus queridos ouvintes da Rádio Nova FM. Hoje, sabadão, dia 3 de outubro de 2026, está começando agora o seu programa matinal favorito, o Bom Dia Nova. Eu sou Henrique Souza e te faço companhia até às 11 horas da manhã, trazendo para você muito mais do que notícias e músicas. Aqui, o seu dia começa com energia positiva. Informações fresquinhas e, claro, aquele bate-papo que você adora. Prepare-se para uma manhã repleta de música boa, dicas imperdíveis e tudo o que você precisa saber para enfrentar o seu dia com...

o pé direito. Então aumente o volume do seu rádio e fique com a gente, porque aqui na Nova FM, o seu bom dia começa agora.

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0: Muito bem, para começarmos bem o nosso dia, para começarmos bem a nossa manhã maravilhosa de sábado, eu tenho uma mensagem para você. Preste muita atenção porque essa é a mensagem do dia. Uma mensagem de fé, de reflexão, que eu tenho certeza que vai tocar o seu coração. Então, preste muita atenção.
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0: A mensagem de hoje é simples, mas pode transformar a maneira como você enxerga a sua própria caminhada. Seja a sua melhor versão. E eu não estou falando de ser perfeito, viu? Afinal, ninguém é. Ser a sua melhor versão é olhar para quem você foi ontem e decidir que hoje você pode dar um passo a mais. Pode aprender algo novo, pode corrigir um erro, pode recomeçar, pode ser mais paciente, mais gentil, mais corajoso. Não se compare com o tempo. Não se compare com o tempo todo com as outras pessoas. Não se compare com ninguém. Cada um tem uma história, um tempo, uma luta e um caminho diferente a seguir. Talvez você esteja olhando para alguém e pensando: ah, eu queria estar onde essa pessoa está. Mas lembre-se, você não conhece todas as batalhas que essa pessoa enfrentou. E principalmente não conhece ainda tudo aquilo que você é capaz de conquistar. Então, pare de exigir de si mesmo que tudo aconteça de uma hora para outra. Dê um passo de cada vez. Se hoje você não consegue correr, caminhe. Se não consegue caminhar, dê um pequeno passo. Mas não desista de seguir em frente. A sua melhor versão não nasce pronta. Ela é construída todos os dias. Todos os dias. Todos nós temos defeitos, limitações, momentos de fraqueza e dias em que pensamos em desistir. E é normal, viu? Tá tudo bem, mas Deus não

0: olha apenas para aquilo que somos hoje, ele também enxerga aquilo que podemos nos tornar quando colocamos nossa vida em suas mãos. Talvez você esteja passando por uma fase difícil. Talvez tenha cometido erros, esteja carregando culpa. Talvez esteja olhando para a sua vida e pensando: eu poderia ter feito diferente, poderia mesmo. Mas lembre-se, o seu passado não é maior do que Deus. E a palavra nos ensina que em Cristo somos uma nova criatura, somos uma nova criação. Isso significa que existe possibilidade de recomeço. Então não passe o dia de hoje se comparando com os outros. Não se compare com as outras pessoas. Não pense que precisa ter a vida de alguém para ser feliz. Bom, não queira apenas conquistar coisas. Queira também se tornar uma pessoa melhor todos os dias. Que a sua maior evolução não seja apenas profissional ou financeira, mas também que seja de dentro para fora. Que Deus abençoe seu dia. Essa é a mensagem que eu tenho para você. Levante a cabeça. Continue. Seja a sua melhor versão. Todos os dias. Deus é muito bom estar no controle de tudo, viu? E nunca se esqueça. Lembre-se disso. Seja grato e seja feliz.
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0: Muito bem. E aqui no Bom Dia Nova, só música boa. Sabadão, meus amigos. Bom demais. Dia lindo. Pois é. E além de música boa, muita informação pra você. 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

0: Muito bem, agora são 7h56. Bom dia, meu povo! Você curtiu aí Ana Castela, Boiadeira? A maquiagem dela agora é poeira, viu? Um abraço pra todas as boiadeiras aí, ó. Pichote, Maria Boba, também passou por aqui animando a nossa manhã, bom demais. E agora nós iremos conferir como vai ficar o clima aqui na nossa cidade e também na nossa região. As informações é direto da Clima Tempo. Quem traz as informações é o professor Rui Brandos Reis. 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
5: Olá, bom dia. A frente fria que chegou ontem.

tenha Minas Gerais, deverá deixar o tempo nublado, chuvoso em todos os municípios da Zona da Mata. Chuva de fraca intensidade estão sendo esperadas nesta sexta, no sábado e também no domingo. Domingo

0: Muito bem, esse foi o professor Rui Brandos Reis, direto da Climatempo, trazendo todas as informações. Conferindo agora, em Manhuaçu, nesse exato momento está 19 graus. O céu está nublado e a máxima para hoje é de 22 graus. E esse foi o nosso quadro Tempo e Temperatura. 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
5: Oh, Rio Preto! Já chega Arnaldo, Zé Neto e Cristiano junto e misturado, hein?
6: Essa é complicada.
5: Nunca aconteceu comigo.

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1: Agora são 8 horas.
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0: Muito bem, agora são 8h25. Você curtiu aí? Sucesso Menos é Mais. Ainda bem, resposta, música boa pra você nesta manhã maravilhosa de sábado. Sabadão, né, pessoal? Final de semana já começou. Ô, coisa boa, gente. Bom demais. Coisa maravilhosa. Final de semana chuvoso, né? Não tem um sol, mas... aquele clima bom pra ficar em casa. Ai, meu Deus do céu. Fala pra mim, hein? Me conta. Nesse tempinho aí, ó, esse clima de chuva, o que você gosta de fazer? Me conta, quero saber. Manda aí no WhatsApp que já está liberado, tá liberadaço. Pois é, o WhatsApp da Rádio Nova já está liberado, pessoal. Bora participar com a gente. Manda aí agora mesmo a sua mensagem de texto. Você pode mandar um áudio me contando o que você está fazendo, onde você está. Tá em casa? Tá de bobeira aí, né? Descansando. Tá descansando? De boa. Me conta, quero saber. Ah, não. Você tá trabalhando, então. Foi trabalhar hoje cedo? Que isso, gente. Bora participar com a gente. Pega o telefone aí, adiciona. Se você ainda não tem, não é possível. Como assim você ainda não tem o WhatsApp da Rádio Nova? Adiciona. Anota aí, porque aqui eu atendo todo mundo.
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0: Muito bem, simbora atender as participações dos melhores ouvintes desse Brasil. São os melhores mesmo, viu? Quem tá comigo lá em Vespasiano, longe, Dona Margarete. Fala comigo, Dona Margara. Tudo bem, mulher? Bom dia, Dona Margarete. Oi.
5: Bom dia, Henrique.
0: Bom
5: Tudo
0: dia.
5: Bem com você?
0: Tudo ótimo.
5: Aqui hoje quero mandar um abraço pro meu filhado, Bruno Henrique, que tá lá em Portugal fazendo aniversário hoje.
0: Olha.
5: Quero desejar ele toda a felicidade do mundo, que continue sendo esse filhado maravilhoso que eu tenho, viu? Deus abençoe a vida dele em todo sentido. Aí manda uma música bem bonita pra ele, tá bom? Fica com Deus, que Deus
0: tá
5: te
0: bom.
5: Abençoe. Um ótimo final de semana. Boa eleição.
0: Pra todos viu? Nós. Um abraço, minha querida. Ótimo dia, Dona Margarete. Um abraço. Participando com a gente, Valcimar Vieirinha. Alô, Vieirinha, bom dia, bom dia. Tá na sintonia participando com a gente. Muito obrigado, bom trabalho pra você aí, Valcimar. Quem tá na sintonia lá no Córrego do Lomba é a Yasmin. Oi, Yasmin. Tudo bem, mulher? Bom dia, Yasmin. Henrique, quero pedir aquela música Despacito. Boa. Coloca aí pra gente, deixa comigo. Daqui a pouquinho vai rolar sua música. Um abraço pra você e pra todo mundo no Córrego do Lomba. Onde que fica o Córrego do Lomba, hein, gente?

0: Legal, Córrego do Lomba. Um abraço pra você e pra todo mundo. Um alô especial pra Maria José. Oi, Maria José, bom dia. Tudo bem? Obrigado pela sintonia, viu, mulher? Gumercino Ferreira tá na sintonia participando com a gente. Valeu, muito obrigado, bom dia. Lá em Reduto, o Didi. Oi, Didi. Diógenes Brum, fala comigo, Didi.
1: Bom dia, campeão da semana vem, toda feliz. Bom dia.
0: Bom dia pra você, valeu, Didi. Um abraço pra todo mundo em Reduto, na Rua do Coqueiro, em Reduto, é isso? A Lia Paixão. Oi, Lia. Tudo bem, mulher? Bom dia. Pedindo música. Ofereço para todos os ouvintes da rádio, Henrique. Para você, valeu. Tamo junto. Deixa eu mandar um abraço para minha amiga Gislaine. Oi, tia Gi. Tudo bem? Ela já faz parte aqui do nosso programa, né, gente? Pois é. Tia Gi. Dona Gislaine Pimentel. Bom dia, ela disse que acordou cedo, 4h30 da manhã, a mulher já tava de pé, ela trabalha, tá, gente? Rapaz, eu vou te contar. Bom dia pra você, bom final de semana, pra nossa amiga dona Ângela Pimentel também, que deve estar dormindo uma hora dessa, a dona Amanda também, a nossa Amanda Pereira, a tia doida, a tia Gi e a tia doida. É a dupla, se juntou, meu amigo. Vou te contar. Se encontrar na festa também, ela e agora tem a dona Valquíria. Um abraço pra esse trio aí, que eu vou te contar, viu? Se juntou. Ai, ai. Bom dia pra você, bom dia. Bom, bora curtir uma música? Os Agroboy com Fernando Sorocaba. Essa aqui é as consequências de amar um cowboy. Tem as consequências, viu? Essa aqui, ó. Se liga, bora curtir.
2: Essa caminhão.

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0: Muito bem, agora são 8h42. Você curtiu Henrique Juliano, evento cancelado. Vitor Clay com Samuel Rosa, tal canção pra lua. Só sucesso e música boa. Bom, e atenção, produtor rural, homem do campo, cafeicultor, confira agora as principais notícias do mundo do agronegócio. Nós sabemos que o agro não para e a informação também não. 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
0: Muito bem, uma informação importante para você. As chuvas antecipam florada do café e elevam a expectativa para a safra 2027. Pegamento dos frutos exige atenção dos

0: produtores diante das oscilações climáticas e do calor. As chuvas antecipadas em importantes regiões produtoras de café favoreceram a florada e renovaram as expectativas para a safra 2027. Sul de Minas, Cerrado Mineiro, Matas de Minas e Espírito Santo registram uma abertura expressiva de flores. Mas, apesar do cenário positivo, o desafio agora é garantir que as flores se transformem em frutos e que as plantas consigam manter seu desenvolvimento diante das oscilações climáticas. Muito bem, informações diretamente do otempo.com. E esse foi o nosso quadro Agronotícias, as principais informações para você, meu amigo. Minha amiga, produtor rural, homem do campo, cafeicultor, aqui no Bom Dia Nova, sempre bem informado.
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0: Muito bem, agora são 9:06 e aqui no Bom Dia 9 é assim, muita música boa pra você, bom demais. E aí, meus amigos, tudo bem? Espero que sim, já acordou? Já tomou seu café hoje? Não, ainda não? Não tomou aquele cafezinho? Pois é, dizem que as coisas só acontecem depois de um bom café. Sábado, pessoal, bora tomar aquele cafezinho para o dia conseguir chegar, né? Para a gente conseguir vencer mais um final de semana, mais um dia. E é isso aí. Lembrando que o nosso WhatsApp já está liberado. Bora participar com a gente. Tá liberadaço o WhatsApp aqui da Rádio Nova para você enviar a sua mensagem, mensagem de texto, para você mandar o seu áudio. Tô esperando, viu? Bora participar. E aqui no Bom Dia Nova, muita informação para você. Vamos falar sobre futebol, é isso mesmo, sobre futebol. Esse é o Placar Esportivo. Eu conto pra você o que tá acontecendo, os resultados dos jogos, os campeonatos, tudo pra você. 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
0: Muito bem, uma informação importante para você é que o Brasil encerra a data FIFA neste sábado contra a Índia. No primeiro duelo da história entre as seleções, o jogo traz uma homenageia, né, aos torcedores indianos, fãs da equipe brasileira. O técnico Carlo Ancelotti destacou a partida como uma oportunidade para avaliar o elenco e não um teste, promovendo a estreia do goleiro Pedro Morisco como titular. O time deve atuar com Morisco, Mateuzinho, Marquinhos, Arthur Dias, Douglas Santos, Danilo,

0: Danilo, Andrei, bom tempo, Estevão, Pedro e Vini Júnior. O Brasil fecha a sequência de três jogos desta data FIFA neste sábado, às 11 horas da manhã, acontecendo aí esse jogo em Calcutá. A partida marca o primeiro encontro entre as duas seleções no futebol profissional. Pois é, e aí, será que o Brasil vai ganhar da Índia? Vamos ver, né?
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0: Agora, Santos vira sobre o São Paulo com 2 gols de Gabigol e vence a quinta seguida no Brasileirão. São Paulo sai na frente com o Luciano de pênalti, mas a vantagem dura menos de 2 minutos. O Santos segue embalado no Brasileirão. É, meus amigos, deu peixe, hein? Em clássico atrasado da 21ª rodada no Morumbi, o Peixe bateu São Paulo de virada por 2-1 na noite desta sexta-feira e chegou à quinta vitória consecutiva no campeonato. Luciano abriu o placar em cobrança de pênalti, mas a vantagem durou menos de 2 minutos. E o Gabigol empatou logo na sequência e virou no segundo tempo em uma jogada iniciada pelo estreante Felipe Coutinho. Pois é, o Santos chega a 41 pontos, sobe para o sétimo lugar e segue sonhando com uma vaga na Libertadores de 2027. A equipe, porém, ainda pode ser ultrapassada pelo Atlético Mineiro, que tem um jogo a menos. Já o São Paulo fica com 36 pontos na 11ª colocação. Lembrando que hoje tem Atlético Mineiro jogando aí mais um. Hoje às 18h30, jogada, uma rodada também que está atrasada, né? Atlético Mineiro e Bragantino se enfrentam hoje na Arena MRV às 18h30.
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0: Muito bem, esse foi o Placar Esportivo. As principais notícias, as principais informações para você. Aqui você fica sabendo de tudo que rola no mundo do futebol em primeiríssima mão, viu? Pois é. 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

Muito bem, 9h24, você curtiu Geninho. Sucesso, música nova, cabelo cacheado, bom demais. E aí, tá curtindo a nossa programação? Sabadão, meu povo, simbora, bora pra cima. Ó, sabadão, tô aqui junto com você, você e eu. Até às 11 horas da manhã, hein? Sem desligar esse rádio. Bora participar com a gente, o nosso WhatsApp já está liberado. 33984-541735. Pega o telefone, adiciona, manda aí agora. Porque aqui eu atendo todo mundo. Simbora, bora participar, meu povo.

0: Tem alô na Rádio Nova, simbora atender as participações dos melhores ouvintes desse Brasil. Ah, meu Deus do céu. Alô, alô. Quem tá comigo? Bom dia, bom dia. Ó, meu amigo Vascaíno, solta sua voz aqui no WhatsApp do Bom Dia Nova. Fala, Jorge 40. Alô, Jorge.
1: Bom dia, Henrique.
0: Bom dia.
1: Que é o bonitão do bom pastor, Jorge.
0: Bonitão. Fala comigo.
1: Eu tô querendo ouvir uma música da Vicky Souza.
0: De quem?
1: Tô com saudade.
0: Tá bom.
1: Vou oferecer a todos os ouvintes da Nova, Melhor e a Maior.
0: Legal.
1: Pra você e toda a rádio aí. Ok?
0: Legal, um abraço pra você, meu amigo. Tamo junto. Valeu, ótimo dia. Quem tá participando pedindo Zé Neto e Cristiano, resumindo, toca minha música, Henrique. Ai, ai, bom dia. A Márcia Cândido. Oi, Márcia. Tudo bem, mulher? Deixa comigo. Daqui a pouquinho vai rolar sua música, tá? Quem tá participando? Ana Lúcia Martins. Oi, Ana Lúcia. Tudo bem? Bom dia, bom dia. Henrique, toca minha música. Um abraço pra você, ouça a maior e a melhor. Natanzinho Lima. Sonho de amor é a Dona Estela. Oi, Dona Estela Chaves. Tudo bem com a senhora? Bom dia, Dona Estela. Participando com a gente, muito obrigado. Daqui a pouquinho vai rolar Sonho de Amor do Natanzinho Lima pra você. Meu amigo cruzeirense, ele tá ansioso para o jogo do Brasil hoje. Já mandou aqui, Henrique. Hoje tem Brasil, hein? Hoje tem Brasil jogando, 11 horas da manhã. Brasil! E o Brasil vai ganhar de 2-1 da Índia. Será, gente, que a Índia vai fazer um gol? 2-1? Tá bom. Um abraço pra você, valeu. Tamo junto. Esse é o Marcos, lá de Mãe Maçuzinho, né? Lá da Pedra Furada. Um abraço pra você, valeu. Tamo junto. Um abraço, Marcos. Lá em Alto Caparaó, um abraço também pra minha amiga Marília Garcia. Alô, Marília, bom dia, mulher, tudo bem? Um abraço pra você em Alto Caparaó, Roneida, Luane, um abraço pra todos aí dessa cidade maravilhosa, Alto Caparaó. Só cidade maravilhosa, né? Deve tá um frio aí hoje, né? Tá frio aí, gente? Aqui em Manhuaçu tá chovendo. Chove, para, chove, mas não tá aquele frio, não. Bom, 9:28, bora curtir música boa. Ana Castela, quem prova, pede mais, viu? Bora curtir, é a boiadeira. Sabadão, bebê.

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bem, 9h42, você curtiu Sonho de Amor? Só sucesso, quem pediu essa música foi a nossa ouvinte. Ela falou, Henrique, toca a minha música, viu? Toca a minha música porque eu tô aqui esperando, tá bom, mulher? Um abraço pra você, ótimo dia. Os melhores ouvintes desse Brasil, né, galera? Fala a verdade. E eu quero saber o que você está fazendo. Tá onde? Tá em casa? Tá de bobeira? O que você está fazendo? Me conta, eu quero saber. Bora participar com a gente. Tô esperando a sua participação, viu? 33984-54-1735. Esse é o WhatsApp aqui da Rádio Nova. Para você participar, muito simples, mandando a sua mensagem de texto, mandando aí a sua mensagem no zap. Manda aí a sua mensagem, eu quero saber o que você está fazendo, bora participar. Claro, rola... Ah, Henrique, aqui toca de tudo, meu amigo. É sertanejo, é forró, é piseiro e claro que também vai rolar para você. Muito samba, muito pagode, bora curtir? Grupo Revelação, ela só vai de camarote. Essa aqui é pra sambar. Sabe aquela que só vai de camarote? Pois é, ela existe, tá? Tá por aí. Bora curtir!

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0: música foi a nossa amiga lá em Reduto, a Cássia. Ela falou: Henrique, toca aí uma música pra mim, bem animada, viu? Ah, então tá bom. Gostou? Ela falou: toca a música animada, mas tem que ser da Mari Fernandes. Tá bom, mulher. Pronto, aí, pra você. Legal, bom demais. Os melhores ouvintes. Ah, meu amigo Marquinhos, lá no Sagrada Família. Alô, Marquinhos, fala comigo. Oh, bom dia.
1: Henrique, meu amigo, que é o Marquinhos, Sagrada Família. Que é música preta do Hungria. Eu mando legal pra todos, da rádio, principalmente pro filho Antônio, né, que mora no Catuaí. E toca pra nós aí. Tchau e obrigado.
0: Tchau, obrigado. Deixa comigo, Marquinhos. Daqui a pouquinho vai rolar sua música, tá bom? Mas vai ser depois do intervalo comercial. Já já a música volta.
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Muito bem, amo um maloqueiro. Bom demais, sucesso, música boa pra você. Olha, só pancada, né? Hungria com João Carlos. Preta, nosso amigo Marquinhos pediu aqui. Pronto, pra você, meu amigo. E agora, ama um maloqueiro. Bom demais. 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Pois é. Bom, bora curtir música boa. Marina Sena, essa que a galera ama, a galera pede muito. Lua Cheia, bora curtir.

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1: Muito bem, está começando agora o nosso ranking musical. Agora são 10h23 e eu quero saber qual é a melhor música na sua opinião. Na sequência, são três músicas e você vai escolher qual é a melhor. Bora participar com a gente? Pega aí o telefone e adiciona. Bom, hoje a música número 1, música número 1 do Panda Corpo Nu. A música número 2, João Gustavo e Murilo com Grelo Postinho de Gasolina. Música nova pra você. E a música número 3, Direitos Iguais. E aí, qual é a melhor? Bora participar com a gente? A música número 1, Corpo Nu. A música número 2, Postinho de Gasolina. Ou a música número 3, Direitos Iguais. Esse é o Top Top do Bom Dia Nova.
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1: Muito bem, agora são 10h33. Você curtiu o Top Top do Bom Dia Nova e eu quero saber qual é a melhor música na sua opinião. E aí, a música número 1, Corpo Nu? A música número 2, Postinho de Gasolina? Ou a música número 3, Direitos Iguais, Simone Mendes? Quem escolhe é você. Bora participar com a gente? Manda aí no WhatsApp a sua mensagem, eu quero saber qual é a melhor. Intervalo comercial e daqui a pouquinho a música volta, já já.
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0: Muito bem, 10h42. Você curtiu, Leno? Gratidão, só gratidão por mais um dia. E é isso, meus amigos. Agradecer e agradecer, não é mesmo? É isso aí. Bom, e a galera votou, agora são 10h43. A música mais votada hoje foi ela. Olha que legal, música nova. A mais votada aqui no nosso WhatsApp. A galera escolheu e pediu. Música número 2, Postinho de Gasolina. E aí, gostaram? Pois é, essa é com João Gustavo e Murilo com o Grelo. Você vai curtir agora.
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Muito bem, 10h48, chegamos ao final do nosso programa. Ah, que pena! Está encerrando agora o Bom Dia Nova. Eu quero agradecer a todos que participaram com a gente. Você que mandou mensagem, pediu música, mandou um alô. Tamo junto, viu? Muito obrigado, valeu! Quero pedir para seguir o nosso Instagram. Segue lá o nosso Instagram, NovaFM88. E me segue também, Henrique Souza, é o meu Instagram pessoal, vai lá e dá aquela moral pra gente. Me segue lá, Henrique com H, Souza com Z, Henrique Souza é o meu Instagram pessoal. Bora participar então, interagir no Instagram, nas redes sociais também. Daqui a pouquinho tem ele, Ronaldão Chuchu, ele veio hoje, tá gente? No último sábado teve folga, né? Mas hoje ele veio trabalhar, tá trabalhando. Então continue com a nossa programação aqui na Rádio Nova. Muita música boa pra você. Agora 10h49, eu vou ficando por aqui. Muito obrigado.

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1: Legal, hein, galera? Bom dia aí, Chuchu. Bom dia, bom dia, bom dia pra você ligado aqui, né, Chuchu? Rádio Nova 88.3, galera. Ó, quem ouve sabe o que quer, ele chegou, sabadão chegou, o tempo tá fechado, hein, galera? Tá caindo aquela chuva, hein? Tá caindo aquela chuva. Seguinte, ó, até logo mais às 3 horas da tarde, todo mundo, hein, Chuchu? Avisa pra geral, espalha pra galera que tá rolando mais um Orelhão.
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1: Seguinte, ó, o Orelhão é povão e o povão é orelhão. Legal? Bom, bom. Então, começou o Orelhão da Nova.

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Essa música é bonitinha, hein, Chuchu? Seu e Só é o Lagum aqui na Rádio Nova, no Sabadão, Chuchu. Sabadão chuvoso, né, galera? Ó, aqui Rádio Nova 88.3, quem ouve sabe o que quer, galera. Bom, nosso zap é o 984541735, nosso Instagram é o @novafm88. Ah! Na hora que puder, dá uma clicada no nosso site também, tá bonitão, galera. Nosso site passou na fonte da juventude, teve aquela repaginada, tá bonitão o site 88novafm.com.br, tá o numeral 88novafm.com.br. Dá uma clicada no nosso site também, que tá bonitão, tá, Chuchu? Ah. Finalzão de semana chegou, né? Fim de semana com ela.

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0: O Homem Leão da Nova volta já já. Daqui a pouquinho. Daqui a pouquinho. Você curte essa aqui, ó.
1: Essa moça é pra casar.
2: Vocês estão falando besteira.

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Pô, legal, né, Chuchu? Jota Quest cantando Tim Maia. Jota Quest com a Negra Lee. Galera, o descobridor dos sete mares aqui na Rádio Nova, né? Eu tô ligado, eu tô no Orelhão da Nova. Ó, fim de semana é com ela, Chuchu. Fim de semana nova. Ó. Hoje tá meio um friozinho de leve, né? Vambora curtir um forró. Nando Moreno com o Alemão do Forró. Como é que mexe? Ó. É dois pra lá, dois pra cá e...

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0: Bom, até liberadão aqui pra você interagir, participar com a gente. Se quiser mandar um alô, pode. Ah, não quero mandar um alô não, Chuchu, mas eu tô ouvindo a Rádio Nova, fim de semana, Nova FM, tá bom demais, hein? Se você quiser participar, tá liberadão aqui, a Rádio Nova FM, anota aí, ó, Nova FM 984541735, tá? 984541735. Pô, pra você pedir um som maneiro, pra dar aquela cornetada, pra pedir um alô, fica à vontade aí, tá, Chuchu? 33984541735, porque a partir de agora no Orelhão da Nova, tem alô no Orelhão, tem alô na Rádio Nova.
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0: Meio-dia.
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0: Bom, Chuchu, fim de semana nova. Ó o alemão do forró, fica amor.
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0: Bom, tem alô no orelhão, tem alô na Rádio Nova, tem alô pro Heitor Júnior. Canta muito, hein? Cantor dos bons, hein? Sertanejão dos bons, né? Heitor Júnior em Simonésia, o Baixão da Reta em Chalé. A Clínica Bem Viver, a doutora Kátia Pires em Simonésia. O Diego Braz está no bairro Nossa Senhora Aparecida, está mandando um feliz aniversário para o Romário. Hoje é aniversário do Romário, o Roma Mitro, o bairro Nossa Senhora Aparecida. Ih, a galera não quer nem saber, hein? Romário, do bairro Nossa Senhora Aparecida, seu aniversário hoje, Romário, Roma Mitro. Que horas que vai ser a merenda? Tá todo mundo perguntando, hein, Romário? Mas o Diego Braz está mandando um feliz aniversário para o Romário. Tem alô para Silvério Afonso aqui em Manhuaçu, ex-presidente da Associação Comercial de Manhuaçu. Tem alô para Meire na cidade de Lajinha. Tem alô para o Sidonil e família na cidade de Luisburgo. Tem um alô para o Endinho. Endinho, bonitão, chuchuzão, tá em São José do Mantimento. Tem alô pro Sassá. O Sassá tá nos Estados Unidos, mas ele é aqui de Manhuaçu, né? O Sassá tá mandando um alô pra família dele. Pra torcida do Vascão também de Manhuaçu. Sassá! O Sassá, quando ele, há muitos anos, quando ele jogava bola, ele era goleiro aqui em Manhuaçu. Apelido dele era o Sassá, goleiro mão de alface. Manda alô pra Stephanie Calisto em São João do Capim, Santana do Manhuaçu. Cadê quem mais aqui? Danilo Pereira, Danilo Cafeicultor, né? O cara da internet, hein, Martim Soares? Danilo Pereira, Danilo Cafeicultor. Bom sábado aí, Chuchu. Ó. Vambora curtir o Jeito Moleque. Ou melhor, né? Jeito Moleque cantando Skank. Jeito Moleque, Sutilmente.

0: você beija bem.
1: Ô, trembão, hein, Xuxa? Ô, Bruno e Marrone, né? Os caras mandam legal, né? Essa música é chonada, né, Xuxu? Sua melhor versão, Bruno e Marrone, aqui nos 88.3, a Rádio Nova, né, Xuxu? Pô, espalha pra geral, avisa pra todo mundo aí, ó. Eu tô ligado, eu tô no orelhão da Nova.

0: Bom, Chuchu, em jogo adiado da 21ª rodada. A 21ª rodada, ela rodou... Ela rolou ali nos dias... Ela rolou no... No final de julho. Então, o jogo ontem, São Paulo, Clássico Paulista, São Paulo e Santos, jogaram ontem à noite no Morumbi, na cidade de São Paulo. Jogo foi adiado lá da 21ª rodada, hein? De virada, Santos 2-1, hein? Dois gols do Gabigol, cornetou a galera do São Paulo ontem. Ih, caramba, hein? São Paulo 1, Santos 2. Dois gols do Gabigol. Deixa eu ver aqui, ó. Galera, é a quinta vitória seguida no Brasileirão do Santos. Santos foi a 41 pontos ganhos. São Paulo garrou ali nos 36, né? Tem mais um jogo hoje, também adiado lá da 21ª rodada. Hoje, 18h30 da noite em BH, na Arena do Atlético Mineiro, tem Atlético Mineiro e Bragantino. Esse jogo é importante pro Galo. Se o Galo ganhar, o Galo vai a 43 pontos, é, vai passar o Santos e vai estar ali fungando no cangote do Cruzeiro, que é o sexto colocado com 45, né? Se o Galo tivesse ganhado da Chapecoense, na última rodada que o Galo deu mole e empatou em 1-1, ele ia passar e ia estar coladinho aí com o Cruzeiro, né? Mas então o Galo hoje tem que ganhar, né? Do Bragantino hoje, 18h30 da noite. Repito, jogo adiado lá da 21ª rodada. Na época tinham jogos da Sul-Americana, tanto do Bragantino quanto do Atlético Mineiro, então a CBF teve que adiar esse jogo aí, né? 18h30 hoje, depois de duas semanas sem futebol, a torcida do Galão da Massa vai estar podendo conferir hoje, 18h30 da noite, em BH, Atlético e Bragantino.
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0: Bom, Chuchu, fim de semana nova, hein, galera? Fim de semana nova. Ó, se você quiser mandar um recado pra mim aqui nesse sábado, tempo fechado, chuvoso, um friozinho de leve, né, Chuchu? Vou trazer a galera aqui, quer ver, ó? Ah, já veio aqui, ó. Vai, Chuchu, solta a voz aqui na nova.
1: Bom dia, Chuchu.
0: Boa tarde.
1: Aqui é Maria Cristina Fernandes, da rua Antônio Velésio.
0: Oi.
1: Roda pra mim a música do Guilherme Silva, Amor de Jardim. Foi Deus pra você e pra todos que estão ouvindo a rádio. Beijos.
0: Tá bom.
1: Você não tá com medo de molhar, né, Chuchu? Eu ouvi você cedo, você indo pra rádio, você tava debaixo daquela lubininha fininha. É, Chuchu.
0: Ô, cagoete. Como é que é o nome dela aqui do bairro Santo Antônio? Deixa eu ver. O nome dela.
1: Aqui é Maria Cristina Fernandes, da rua.
0: Maria Cristina Fernandes, do bairro Santo Antônio. Ué, a gente vem trabalhar e vem catando as marquises pra não molhar. Valeu, Chuchu! Aliás, do Antônio Velésio também, no bairro Santo Antônio, dia 27 passado agora, foi aniversário da Cida Morena. Fiquei sabendo que vai rolar uma merenda hoje. Diz que ela vai fazer uma gracinha, vai gastar um pouquinho, né? Vai passar um pix e vai fazer uma gracinha com vinho, com refrigerante, com a cervejinha, com a merenda na casa dela hoje. Será? Me contaram hoje, aniversário da Cida Morena, dia 27 passado agora de abril, e ela vai festejar hoje. Me convidem pra merenda aí, Chuchu, uai. Deixa eu ver mais um aqui, ó. Ah, essa aqui é pequenininha, de Reduto.

0: da cidade de Reduto. Vai, Chuchu, solta a voz aqui da Nova.
1: Bom dia, Chuchu. Manda música do Marajá pra mim.
0: Ah, sim.
1: Meu nome é Maria Clara do Reduto.
0: Ah, Maria Clara. E um abraço também pro Marcelo Luciano. Maria Clara de Reduto. Mandar um salve também para Santa Quitéria. Cadê Santa Quitéria aqui? Um alô para Josi. A Josi mora em Santa Filomena, não Santa Quitéria, Ronaldão Oreudo. É a Josi de Santa Filomena, Santana do Manhaçu. Tá vendo? Hoje eu tô que tô. A chuvinha caindo lá fora e nós aqui. Deixa eu ver aqui. Manda alô pros meus três. Manda alô pros três amores da minha vida: os filhos Brian e Hylan. E ainda o amor da minha vida é Fabiano Salles. Aí sim, hein? Valeu, Chuchu! É a Josi de Santa Filomena, Santana do Manhoso. Ô, Josi, manda um áudio aqui pra Rádio Nova. Manda um áudio cantando a música do Chuchu Ronaldão também, tá? Josi de Santa Filomena, Santana do Manhoso.

0: Essa música é legal, né? Difícil é a música do Zé Neto Cristiano. Oi, tudo bem? É difícil acreditar que mentiroso acreditou na mentira. Ai, ai, né? Ó, tem alô no Orelhão, tem alô na Rádio Nova. Deixa eu ver a galera aqui, ó. O Edmar tá aqui, Manhuaçu. Edmar gosta do Búfalo do Marajó. Valeu, Edmar! A Ana Maria Gomes tá no Corre da Raiz, Ponte do Silva. Manda alô pra minhas filhas aí, ó. Giane e Angélica. Pra toda a galera curtindo a Rádio Nova. Bom sábado pra todos. A Jamila tá no Coqueiro Rural. Oi, Jamila. Tudo bem, Jamila? A Dai tá na rua Melinha Biac, no bairro Todos os Santos. A Daiane, a Dai. Oi, Dai. A Bárbara também, a filha da Daiane. Ô, Bárbara. E o Nick Elson, que é o cachorrinho bravo lá. Cadê o Jefinho? Deixa eu trazer o áudio aqui do Jefinho. O Jefinho do Manancial. O Jefinho é cunhado do Romário. O Jefinho tá cobrando o Romário, que é aniversário do Romário hoje, no bairro Nossa Senhora Aparecida. Aí o cunhado do Romário, que é o Jefinho do Manancial, já tá querendo a merenda. Quer ver? Quer ver? Ó? Solta a voz aí, ô Jefinho do Manancial.
1: Fala, Ronaldão Chuchu. Bom dia, você tá bom? Como é que tá as coisas?
0: Bom.
1: Aqui, hoje, não podemos esquecer do aniversário do nosso querido Romamito. O Romário da Casa do Pintor. Desejar ele um feliz aniversário, que Deus continue dando muita saúde, né? E aí você deixa para ele o recado aí, para ele falar para nós onde vai ser a merenda. Só que deixa especificado para ele que merenda que ele vai servir para nós. Todo ano o Romário compra um saco de pão na padaria, pão dormido, passa uma pasta de alho e nós passa a noite inteira comendo pão com pasta de alho, pão assado. Tô cansado já, falo com ele que pra mudar esse cenário aí, as carnes que ele comprar, ele pôr passar. Porque ele compra a carne, posta pra nós, na hora que a gente chega lá, a gente come pão a noite inteira. Aí a pessoa enche, vai embora, no outro dia faz churrasco sozinho pra ele. Deixa um recado pra ele aí, Ronaldão. Tá a merenda tem que ser uma merenda especificada, um churrasquinho.
0: Cara e boa.
1: Nós. Tá bom, Romamito? Abraço.
0: Ô, com um cunhado desse não precisa de inimigo não, hein, Romário? Compra pão e guarda a carne pro outro dia. Ah, valeu, Jefinho! Chuchu!

Essa é mais um sucesso de Gleb Silva. É mais uma pedrada nossa. Tem que respeitar pra galera das cavalgadas. É mais ou menos assim, ó. E grita, rei! 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

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Renatinho nas teclas, William na guitarra, Chibata no sax, Ney no violão. 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

0: Bom, Chuchu, tem uma foto ontem nas redes sociais, é Loiras e Morena, do El-Chan, Carla Pérez, Sheila Carvalho e Sheila Mello, se reencontraram e agitaram os fãs, galera. Será que elas podem voltar no El-Chan? Para quem dançou as coreografias do grupo El-Chan nos anos 90 e 2000, esse reencontro de Carla Pérez, Sheila Mello e Sheila Carvalho representa e muito, hein? A Sheila Mello compartilhou um registro das três dançarinas ícones que fizeram o maior sucesso no grupo El-Chan, né, galera? Elas se reencontraram ontem à noite e postaram nas redes sociais, hein? Olha, dá para ver aqui, ó. A Sheila Carvalho, a Morena, tá no meio da foto e as loiras estão aqui, né? A Pérez e a Mello. Bom, na postagem, Sheila Carvalho deixou no ar o motivo do encontro, mas garantiu que os fãs vão adorar. Só de ver as três juntas, já foi bom demais, hein? Várias pessoas compartilharam nas redes sociais, hein? O motivo do encontro, ainda não posso contar, mas posso adiantar uma coisa, vocês vão amar, hein? Assim como eu, em breve, disse Sheila Carvalho. Caramba, a galera tá assim, será que elas vão voltar no Tchan? Será que elas vão dançar, vão se apresentar as três, as duas loiras e a morena? Seguro Tchan, amarro Tchan, seguro Tchan, Tchan, Tchan, Tchan, Sheila Mello, Sheila Carvalho. E a Carla Pérez também, né? Tá bom, né? Será que vai rolar? Será que elas voltam no El-Chan? Sei lá, por falar em El-Chan... Ao Cotial Chan é o Chan. É o Chan. Só que não é essa do Chan, não. Vamos curtir essa daqui, ó. Ó, o Chan, ó.
1: Essa aí é pra decolar, compadre.
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5: Ficou legal, hein, Chuchu? Depois do... Boa, essa tem a ver com sabadão, com fim de semana, né, Chuchu? Fim de semana, Nova FM. Essa música aí que a galera acabou de curtir aqui na Rádio Nova. Turma no Pagode com Zeca Pagodinho. Pedindo a conta. Ó, tem alô no Orelhão, tem alô na Rádio Nova, tem alô pro Jairinho e a esposa Liliana em Caputira. Tem alô pro Thiago Fernandes. Ô, Thiago! Valeu, Thiago! Thiago Fernandes. E ele gosta do forró do... Ele gosta do forró do Guilherme Silva. Pô, parece ter mais um áudio aqui. Deixa eu ver aqui. Deixa eu ver aqui.
6: Ronaldão Chuchu. Não, bom dia, esse, você tá bom?
5: Não é esse aqui, não. É, o Jefinho já falou. É esse aqui, ó.
7: Boa tarde, Ronaldão. Ó. Toca a música pra nós aí. Hoje é meu aniversário também. Toca a música pra nós aqui, nós que tá aqui no Cabral, todo mundo aqui no Cabral. Aqui, toca a música pra nós.
5: Ah, tá bom, aí falou, mas não falou. Será que é o bar do Cabral ali perto do JK? O Cabral Botafoguense? E não falou o nome dele também, uai, isso, mas tá bom, manda aí depois, Chuchu, na hora de mandar o áudio, coloca o nome, nomezinho, e de onde você tá falando. Deixa eu ver aqui, esse é o... Esse que mandou é o Márcio Marcolino. Esse aniversário hoje, Marco Marcolino, já tá aí no bar do Cabral, então já deve estar tomando aquela geladinha aí, né, e festejando aniversário. Parabéns, tá, Chuchu? Felicidades aí, sucesso. Ah, lá, lá, lá, lá, lá. Lá, lá, lá. A Maria Paula tá aqui, Manhuaçu. Oi, Maria Paula, tudo bem? Boa tarde. E na Baixada, Gorete. Oi, Gorete. Gorete, a mãe da Luísa, a mãe do Tadeu. Gorete, Chuchu.
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0: Bom, Chuchu, seu fim de semana com ela, Rádio Nova, Chuchu, fim de semana nova, né, ó. Galera, tá liberadão aqui pra você, de repente, mandar aquele salve, pra me contar aí como é que tá a expectativa pra mais um final de semana. E Chuchu, manda pra gente aqui, ó, no quadro Tem Alô no Orelhão, Tem Alô na Rádio Nova, tá com o seu nome e de onde você tá falando, tá bom, Chuchu? Tem alô pra galera de São Pedro do Havaí, pra Ana Maria, tem pro Léo e pra Lara também, lá na Dona Marmita. Tem um salve aqui pra galera de São Caetano. Ô, Leleto! É o Leleco. É o Leleco empenado. São Caetano, Caputira. Agora tem o Batoré, né? Batoré do Açougue. É o Batoré. Fala, Batoré. Solta a voz aqui na Nova.
1: Boa tarde, Chuchu! Sabador, sabador, Chuchu, estou aqui comunicando que hoje tem um jogo do maior de Minas e fazendo, né, aquela convocação para estar ali no Quitanda, presenteando o jogo do melhor e maior de Minas, Galo doido, Galo doido. E outra coisa, Chuchu, queria saber com o Romário que horas que é a merenda. Fala comigo, Romário, Vascão!
0: Ó, o Batoré querendo encerrar a merenda no hoje é aniversário do Romário. Ó, o Batoré, rapaz! Ai, ai, ai. Bom, tem um salve também aqui pro Júlio Bolinha, tá na cidade de Lajinha. Júlio Bolinha, Júlio Bolão, Júlio Bolinha. E ainda na Baixada, no Bar do Cobrinha, Gilberto Bragança, né? Esse é bom, hein? Gente boa pra caramba, hein? Gilberto Bragança, sempre ali na Melo Viana, ali, próximo ali o Peninha, lá no Bar do Cobrinha. E o Gilberto Bragança, além de gente boa pra caramba, é um baita cantor, hein? Eita, Gilberto Bragança com violão na mão. Ai, ai, ai, ui, ui.

Ai, ai, ai, né? Maneira a música do Chuchu, né, Chuchu? Agora tem o Zezé de Camargo, Tarde Demais. Ai, ai, ai, hein? Será? Tarde Demais? Lasqueira!

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0: Bom, Chuchu, 1h35, 1h35 aqui na Rádio Nova, no sabadão, galera, dia 3, hein? 3 de outubro, Chuchu. Tem alô no Orelhão, tem alô na Rádio Nova, tem alô pro Marcos Delamarotti, Marquinhos Delamar em Reduto. Tem alô pro Digão, Digão Mulatômica em Manhumirim. Tem o Romilton, mandou um áudio pra gente aqui, ó. Vai, Chuchu, Romilton e o netinho dele. Vai, Romilton. Pô, tô esperando o seu áudio cantando a música do Chuchu, hein, Romilton. Vai, solta a voz aqui na Nova.
1: Ô, Ronaldão, aqui, boa tarde. Passa uma música pra nós. É...
2: Menos é mais.
1: Menos é mais. E aqui, nós estamos bom na fita lá, tá? Aquele capitão do Vasco lá joga muito, aquele negão lá joga muito. É, mas não pode. Aqui, passa uma música pra nós isso aí. E no netinho aqui, o Ravi. É só você falar ele chuchuzinho, ele gosta demais,
0: Ravi. Tá? Ah, o Ravi.
1: Ele começa a dançar. Ele é. Chuchu Ronaldão, igual disso aí, Chuchu Ronaldão.
0: É a música?
1: É, eu tenho 1 ano e 4 meses, eu gosto demais.
0: Sim, senhor.
1: É, eu podia até cantar pra você, mas não vou não.
0: Mas
1: aí
0: não?
1: Aí depois, segunda-feira eu mando pra você e canto.
0: Não, tá
1: essa
0: bom.
1: Aí, Chuchu Ronaldão. Aqui.
0: Não tá bom.
1: Ô, Ronaldão, esqueci de falar meu nome, cara.
0: É mesmo?
1: Aqui é o Romildo, do Corre do Roizal.
0: Corre do Roizal.
1: É, meu netinho, cara, é... Cantar essa música, Chuchu Ronaldão, que é doido. Entendeu?
0: Pode dar Rosal.
1: Manda a música pra nós, Reduto.
0: Tá bom.
1: Manda a música pra nós aí. Cara.
0: Valeu, Romilton, Quarto do Rosal, Reduto. A Indiana, ô Indiana, a Indiana tá na região da Vila de Fátima, zona rural de Manhuaçu. Tudo bem, Indiana? Ela falou que tá chovendo pra caramba aqui, Chuchu Ronaldão. Ô Indiana, aqui em Manhuaçu também.
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0: Bom, tem um galerão pedindo pichão.

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1: É oh, legal, Pixote.
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1: Tá aí, Chuchu, Pixote aqui na Rádio Nova. Tem um quadro maneiro aqui na Rádio Nova, todo dia de segunda a sábado, sempre a partir das 11 da manhã. Você pode pedir pra Rádio Nova mandar legalzão duas músicas na playlist musical da Nova com seu artista preferido, né? A galera pediu Pixote, a Nova rodou, né? Pixote, por mim eu te deixava hoje, Pixote vai errar de novo. Ó, tem alô no Orelhão, tem alô na Rádio Nova, tem alô pra Nilceia. Oi, Nilceia! A Nilceia tá em Alto Jequitibá. Tem alô pro William Emerick, a Fabiana e Martins Soares. Tem alô pro Cláudio Júnior. É o Cláudio Júnior, secretário de Cultura e Turismo em Simonésia. Cláudio Júnior e flamenguista. Tem alô pro Cael do Agro e Martins Soares. Oi, Cael do Agro! Tem alô também pro Santana do Manhuaçu. O Rainan Nunes, em Santana. Ulisses está em Durandé. Ô, Ulisses, chuchu. E o Ricardo Muniz aqui, Manhuaçu. E Ricardo Muniz, aí do Parques Burger. Ô, Ricardo Muniz, chuchuzão. Ô, dona Joelma. Deixa eu ver quem mais aqui. Ah, o Adriano. O Adriano do Sicoob Crédito Livre. Caramba, o Adriano tem 15 dias que ele está comemorando o aniversário dele. É, o Adriano, galera. Então, te contar, hein? O Adriano, no início de agosto, entre junho e julho, até o meado de agosto, ele fez um regime daquele para perder uns quilinhos, para estar bonitão. No finalzinho de agosto, rolou o 10º encontro do agronegócio do Sicoob Crédito Livre. Mas depois desses 10 dias aí que ele está comemorando o aniversário dele, deve ter ganhado uns quilinhos de novo. Quem mais aqui? Fala, Chuchu. Aqui é o Joaquim da Lux. Tô te ouvindo. Bom final de semana. Valeu, Joaquim. Quem mais aqui também, hein? Lá. Ah, o PJ. O PJ é Simonésia. O PJ é o filho do Paulinho da Eletrocar. O PJ. Deixa eu dar uma girada aqui na roleta pro intervalinho. Nossos comerciais, por favor.
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0: Bom, Chuchu, eu tô ligado, eu tô no orelhão da Nova. O orelhão é povão e o povão é orelhão, né, Chuchu? A Fernanda Segurança, ela mora em Jaguaraí, Reduto. Ela tá ouvindo, ela tá vendo a chuva cair e tá ouvindo a Rádio Nova. Fernanda, em Jaguaraí. Ô, oh, Fernanda! Agora tem o Ednélio. Oi, Ednélio. O Ednélio também tá na zona rural, tá vendo a chuva cair. Ah, tá na rede e tá ouvindo a Nova FM, curtindo o Chuchu Ronaldão. Ednélio, solta a voz aqui na Nova.
1: Boa tarde, Chuchu. Boa tarde. É, aqui, ó. Um abraço aí pro meu neto, minha esposa aqui, meu neto Levi, minha esposa Soraya. Estamos na roça aqui curtindo um dia chuvoso, maravilhoso. Tudo de bom pra vocês aí. Um abraço.

0: Ednélio!
1: Ô, Chuchu, aí, ó, dá os parabéns ao Romário, meu amigo aí. Ontem eu comprei até... Comprei umas tintas dele lá, comprei uns produtos lá. É, dá um abraço nele aí. Agora, é verdade mesmo, tá? O menino aqui, ó, vou te falar com você. Só dá pra comer banana assada e pão com um trote de alho lá. O resto tá tudo beleza. Fique com Deus.
0: O Ednélio cornetando o Romário do bairro Nossa Senhora Aparecida, na casa do pintor, hoje aniversário do Romário. Ele chama a galera pra ir no aniversário na casa dele, aí ele enche a grelha ali de pão, vai botando pão, o cara come pão, fica empanzinado. Aí depois ele fala assim, tem uma carninha ali também. Aí a galera fala assim, agora já comi pão pra caramba, tô com fome, não aguento comer mais carne não. Ai, né? Chuchu.
2: Com você, Rasquinha.
0: Daqui um pouquinho na Nova FM pra você tem o Menos é Mais. Brinda aí. Essa tem a ver com o fim de semana também, né? Sabadão. Brinda aí.

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2: Bom, Chuchu, você tem uma grana aí para comprar um imóvel na cidade de Santos, do estado de São Paulo? É, se você tiver mais ou menos aí uma grana aí, em torno de 15 milhões de reais para pagar à vista, de repente você... De repente você vai ser vizinho aí, né? Neymar com novos vizinhos, mansão de 2 mil metros quadrados está à venda num condomínio de super luxo na cidade de Santos, em São Paulo, galera. Uma mansão com um terreno de 2.200 metros quadrados está à venda por 12 milhões e 500 mil reais no condomínio onde o Neymar, é o jogador do Santos, o craque Neymar, mora na cidade de Santos. É. Imagens divulgadas pela corretora de imóvel, a Paula Malta, ela que tá vendendo, hein? Mostram detalhes da residência de alto padrão. É a mansão de rico, hein, galera? Que fica suspensa sobre uma rocha e tem vista panorâmica para a praia da cidade de Santos. Pra você ter uma ideia, Neymar Júnior mora em uma rua sem saída, no Morro Santa Teresa, desde que retornou para a cidade de Santos para jogar no Santos Futebol Clube, né? Ele comprou 3 mansões do condomínio, né? Onde existem casas à venda até por 30 milhões de reais, hein? Aí o dono dessa mansão aqui, né? De 2 mil metros quadrados, falou, vou vender isso aí, né? Então, de repente, se tivesse cascaia e conseguir comprar da mulher lá,

Você vai ser vizinho do Neymar na cidade de Santos. 12 milhões de... Pô, tem piscina, tem não sei quantos quartos, tem... ginástica, não sei o que lá, hein? Vixe Maria. Só a sala aqui da mansão aqui deve ser maior do que... Deixa eu ver aqui, ó. A sala não sei tem quantos metros, caramba, hein? 2, 3 andares. Ih, caramba, hein? Beleza, hein? Então, se você tiver aí 12 milhões e meio pra comprar lá, você pode comprar que você vai, de vez em quando, você vai ver o Romário, você vai ver o Neymar saindo ou chegando lá do condomínio de rico. Ai, ai, né, Chuchu? Vambora, né? Vambora! Ah, deixa eu mandar um salve aqui pro... Mandar um salve aqui pro Bibi. O Bibi tá em reduto, né, Bibi? Me falou assim, ô, meu amigo, você foi bonzinho com o nosso amigo Adriano, do Sicoob, ganhou uns quilos. Ó, o Bibi cornetando o Adriano do Sicoob. Ele engordou um pouquinho. Tem 10 dias que ele tá comemorando, hein, Bibi? 10 dias que ele tá comemorando o aniversário dele. Mandar um salve aqui, o Fernandinho tá aqui, Manhoçu, né? Fernandinho, amigo do Michel Ferreira, boca de lata. Oi, Fernandinho! Mandar um salve também aqui pro Dinho do Leonel, tá em Abre Campo. Oi, Dinho do Leonel. Oi, Dinho. O Dinho do Leonel falou que tá ensaiando a música do Chuchu. Semana que vem vai mandar um áudio aqui pra Nova cantando a música do Chuchu. Dinho do Leonel, Abre Campo.

0: Música chonada, hein, Chuchu? Amor dos outros, é. Amor dos outros, interrogação, Chuchu? Será? É o que, né? Seguinte, ó, vou girar a roleta pro intervalinho comercial, Chuchu. Ó, depois do intervalo, galera tá romântica hoje no sabadão. Deve ser esse tempo fechado, chovendo, né? Mas depois do intervalo tem pra você o Gustavo Lima com Na Hora de Amar, Gustavo Lima. Ó,
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0: Essa é chonada, né?
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0: Então já pra você que na Nova tem Gustavo Lima.
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3: A primavera é uma estação linda e cheia de vida, mas também pode trazer alguns desafios em termos de cuidados pessoais e bem-estar. 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

0: Com isso, coloca todo mundo pra dançar, né, Chuchu? Guilherme Silva com a barquinha de ouro.
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0: Ó, tem alô no Orelhão, tem alô na Rádio Nova, no Sagrada Família, tem alô pra Diene, a Diene da Tinalto. Diene, Chuchu! Deixa eu ver quem mais aqui, o... Ah, te mandou alô pra galera da barbearia aqui no centro de Manhuaçu, na Alonso Starling, galera trabalhando. É o Matheus Gomes Barbosa, né? Matheus Gomes Barbearia, pessoal trabalhando, ouvindo a Nova. Obrigado, bom trabalho pra vocês aí. Ah, o Elvis. Elvis Teodoro Alves. É o Elvis. Tá em São João do Manhuaçu, ele é do Sicoob. Valeu, Elvis. Ah, lá, lá, lá, lá, lá. Ah, tem alô pro Zulu. O Zulu tá meio sumido, o Zulu, né? O Zulu do corte. Ô, Zulu, cadê você, Zulu? O povo está te procurando, Zulu. Zulu. Ai, ai. O Zulu tá sumido, é. Quem não tá sumido é ele, né? Tá sempre com a galera, né? Bredinho! Do pagode do Bredinho! Ô, Bredinho, um baita artista, um baita cantor no pagode. No pagode, amigo, aqui. O cara é 10 nota 10, né? Bredinho, Bredson! Bredinho do pagode! Valeu, Bredinho! Deixa eu trazer a comadre aqui. Ela já vai falar que não tem merenda. É a Eva. Eva Vilma Oliveira, do bairro Nossa Senhora Aparecida. Ô, Elva. Ô, Eva. Seu aniversário hoje, Elva! Não vai ter merenda, Eva? Não, hein?
2: Fala, Ronaldão Chuchu. Aqui é a Eva do Nossa Senhora Aparecida. É, manda um alô pra gente aqui, do meu irmão Wesley. É, manda um parabéns pra mim aí, hein? Hoje é meu aniversário, hein? Só que não vai ter a merenda.
0: Ai, ai, ai, hein?
2: E manda aí a música, a minha música, Pequena Eva, da Ivete Sangalo.
0: Apesar de você já ter estragado a merenda, mas tem a perguntinha do Chuchu Ronaldão. Ô, Eva Vilma Oliveira, do bairro Nossa Senhora Aparecida, que horas que vai ser a merenda do seu aniversário? De novo, ó.
2: Fala, Ronaldão Chuchu. Ah. Aqui é a Eva, do Nossa Senhora Aparecida. É, manda um alô pra gente aqui, pro meu irmão Wesley. Ei, manda um parabéns pra mim aí, hein? Hoje é meu aniversário, hein?
0: Parabéns.
2: Só que não vai ter a merenda.
0: Ah, estraga prazer.
2: E manda aí a música, a minha música, Pequena Eva, da Ivete Sangalo.
0: Bom, a nossa parte aqui a gente vai fazer com a música Eva da Ivete Sangalo, né? Agora, não vai ter merenda do seu aniversário em pleno sábado, Eva. Ah. Chuchu, parabéns, felicidade, saúde.

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0: Bom, Chuchu, fim de semana. Ah, fim de semana com ela, né, Chuchu? Fim de semana nova. Fim de semana. Fim de semana. Bom, tem alô no Orelhão, tem alô na Rádio Nova. O Samuel Joaquim, ele tá no Córrego dos Eliotas. Córrego dos Eliotas é onde, hein? Se tu não me fala a memória, fica no Rio Preto, em Simonésia. Ele falou assim, ó. Ah, a chuva tá caindo aqui, Chuchu, no Córrego dos Eliotas, hein? Eu acho que é no Rio Preto. Ele só mandou o Córrego dos Eliotas, mas acho que é no Rio Preto, tá? Ô, oh, Chuchu! É o Samuel. Cadê o Thiago Biquim, hein? Thiago Biquim, São Paulino, morador do bairro Santo Antônio. Thiago Biquim vai cornetar o Ailton e o Andretti. O Andretti é um figura aqui, Manhuaçu, né? Ah, quem não conhece o Andretti, né? Principalmente quando ele começa a dançar, né? Tipo aquela dança, quando o Arnaldo Antunes estava no Titãs, né? Com a mão pra cima e pra baixo. Acho que é o Arnaldo Antunes mesmo, né? Mas vai, ô Thiago Biquim, cornetinha. Vai, Thiago.
1: Fala, meu amigo Ronaldão, campeão da audiência com o Orelhão. Aqui, mandar um abraço aí pro meu amigo Ailton, né? Bonatábula, gerente, Ailton Vaquinha. Dedé, o cara mais elegante e garanhão da cidade de Manaus, Ronaldão. Abraço, tá? Topa a música top aí pra galera aí, ó, amigo. Abraço.
0: Valeu, Thiago. Cornetinha. Falar em cornetinha, agora o cornetão Rafael Malacréu, amigo do Silvério Afonso, amigo do Ronan Natal de Simonésia, amigo do Paulinho Ottoni e amigo do Ceará, da ex-boate, agora New Country, a casa do sertanejão aqui no centro de Manhuaçu. É o Rafael Malacréu. Ele falou assim, engraçado, Chuchu, no coqueiro também tá chovendo. Ó, Chuchu, daqui um pouquinho, depois do intervalo comercial, tem a Marisa Monte com o seu Jorge. Marisa Monte pra melhorar.

0: da democracia.
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0: Bom, até chuchu, esse é o Zé Vaqueiro, né? Coladinho, Zé Vaqueiro aqui na Nova. Bom, falar em Zé Vaqueiro, galera, o Zé Vaqueiro fez um... Pô, deu um lance legal pra caramba, né? Eu vi uns comentários das redes sociais. É que o cantor Zé Vaqueiro, ele fez uma surpresa, sabe pra quem? Pra ex-mulher dele, meses após o término, e ele ganhou uma resposta esperançosa, né? Ingra Soares revelou ontem, sexta-feira, que recebeu flores do ex-marido. Ela recebeu um buquê de flores. Ingra Soares, ela revelou ontem, sexta-feira, que as flores misteriosas que recebeu na última quarta-feira foram enviadas pelo ex-marido. Olha que legal, né? O cantor Zé Vaqueiro. No Instagram, a influenciadora aproveitou para mandar um recado, né? O futuro a Deus pertence. Ela recebeu um buquê de flores. No cartão não tinha o nome de quem mandou. Ficou curiosa, né? Mas depois ela revelou, acabou descobrindo quem mandou as flores. Foi o ex-marido dela, o Zé Vaqueiro. Olha que legal, né? Boa! Legal, né? Vai. E claro que a Ingra Soares, a ex do Zé Vaqueiro, ficou felizona.
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0: Vou até chuchu, esse é o Natanzinho. Até quando, Natanzinho?
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0: Oi, chuchu, tá quase acabando o Orelhão da Nova. Antes, manda um salve aqui pra... É Cleisla, tá em Nova Friburgo, estado do Rio de Janeiro. O Fernandinho tá aqui. Fala, Fernandinho. Solta a voz aqui na Nova, Fernandinho. Vai, chuchu.
2: Ronaldão, vai passar meu alô. Não, Ronaldão, pedi a música aí. Boate Azul, fazendo favor. Roda aí pra nós, pede... Fala aí pra mim, fazendo favor.
0: Fernandinho pediu pra passar o áudio dele duas vezes, ó. Vambora, ó. Vai, Fernandinho, de novo, ó.
2: Ronaldão, vai passar meu alô. Não, Ronaldão, pedi a música aí. Boate Azul, fazendo favor. Roda aí pra nós, pede... Fala aí pra mim, fazendo favor, hein, chuchu.
0: Valeu, Fernandinho. Cadê o Hermin da Viola? Tá em Durandé. Durandé, cidade de Durandé. Hermin da Viola.
3: Ô, Ronaldão, tô aqui no Durandé aqui, ué. Manda um alô pra nós aí.
0: Ah, é? Ah, então de novo, Hermin, ó. Hermin da Viola, Durandé, ó.
3: Ô, Ronaldão, tô aqui no Durandé aqui, ué. Manda um alô pra nós aí.
0: Alô, Hermin da Viola. Tem mais um aqui, ó, mais um áudio. Vai, chuchu. Ah, esse aqui é o Badroca, mas acho que como hoje tá fazendo um friozinho e tá chovendo, o Badroca não tá com aquele pique 100% não, mas o Badroca não esqueceu do Romário não, aniversário do Romário hoje, ó. Badroca!
4: Um abraço, Badroca, nego, deixa eu te falar. Quero mandar um abraço pro Romário, Juanito, tá aniversariando hoje. Aí, Romário, hein, que hora que é a merenda? Romário. Romarito, passa lá em casa hoje.
0: Valeu, Badroca. Valeu, chuchu aqui, o de Alto Jequitibá. Vai, chuchu, solta a voz aqui na Nova.
5: Ronaldão, chuchu, meu amigo, meu irmão, Vascaíno, com o Zé Nenço, o Valdir de Alto Jequitibá, o Zé Nenço. Passa uma música boa pra nós, hein, meu? Eu. Com o Rick Rene. Mesmo. Pode ser? A música não vou lembrar, mas passa para qualquer um desse também, entendeu?
0: Valeu. Sim, senhor.
5: Aí, tudo bom para você? O programa está acabando. Então, chega minha menina agora, estou assistindo aqui, almoçando agora ainda. Almoçando, jantando. Já é 2 horas, entendeu? A música boa para nós. Está chovendo aí também? Aqui também está chovendo.
0: Chuvinha boa, né, Valdir? De Alto Jequitibá. Obrigado, chuchu. Boa, galera. Ó, daqui a pouquinho vai rolar o Popline com o Ellie Glazer, o Voz de Trovão, até às 6 horas da noite. Bom sábado pra você, pra sua família. Galera, brigadão aí pelo seu carinho, pela sua audiência e pela sua participação com o Ronaldão Chuchu aqui na Rádio Nova. Valeu, bom sábado, tchau, chuchu!

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1: A primavera é uma estação linda e cheia de vida, mas também pode trazer alguns desafios em termos de cuidados pessoais e bem-estar. 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
4: Sabadão, final de semana. Hoje, dia 3 de outubro. Como é que você tá? Tudo bem? Tudo certo? Boa tarde para você que tá na sintonia da Rádio Nova. Através do radinho convencional. Através também do nosso site 889fm.com.br. Através do nosso aplicativo. Seja bem-vindo ao nosso programa Popline nessa tarde chuvosa de sábado. O que você preparou aí para este sabadão, hein? Já tá feito aquele cafezinho especial, né? Aproveitar que o clima, né? O clima tá propício, né? Para um cafezinho especial, né? Aquele cafezinho da hora, como dizem por aí. Boa tarde para você, um bom final de semana aqui no Popline. Música, informação, nosso bate-papo. Eu quero você aqui, juntinho comigo na Rádio 9 FM, participando, pedindo o seu som preferido e contando aqui para mim, né? O que você tá preparando para este final de semana? Final de semana.

É aqui na melhor sintonia. Vem comigo aqui na melhor. Bora começar bem, sabadão aqui na Rádio Nova, Natan e Léo Foguete. Última noite.

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1: É hora de informação do mundo do esporte para você na Rádio 9 FM. O técnico Carlo Ancelotti fez um balanço positivo da seleção na Super Data FIFA de novembro.

0: Após o empate, pois é, meu amigo, após o empate por 1-1 e vitória por 4-2 em amistosos contra a Austrália, o Brasil que goleou aí a Índia por 4-0 neste sábado em Calcutá. E aí o Ancelotti usou aí todos os 26 colocados e também testou diferentes formações táticas com 3 ou 4 jogadores no ataque. Ele disse o seguinte, ó, saímos desse período aí com a sensação de que os jogadores vão poder fazer melhor. Cada jogador tem sua característica e no final saímos satisfeitos. Não importa que nível de jogo vamos ganhar, mas o que importa para nós é fazer o melhor, tendo em conta as nossas condições e a sua pressão continua, avaliou aí o Ancelotti durante a coletiva. Para você que está conectado, você fica bem informado aqui no nosso Giro Esportivo na Rádio Nova.
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2: Com você aqui na Rádio Nova FM neste final de semana, sabadão, hoje dia 3 de outubro, como é que tá sendo o seu final de semana? Ó, sábado chuvoso em Manhuaçu neste momento, temperatura 19 graus, umidade relativa do ar 95% e a mínima prevista para hoje 18 graus. Você fica bem informado aqui no nosso bate-papo na Rádio Nova. Você que já tomou aquele cafezinho da tarde, pois é, já preparou aí aquela broa de milho, de fubá? Aí sim, bolinho de chuva, tem aí, tem? Pois é bom, né? É bom, tá propício, chocolate quente neste sabadão aí é bom, né? Pois é, você que tá na sintonia da Rádio Nova, através aqui do WhatsApp, você bate aquele papo legal com ele, Glazer, pede o seu som preferido, manda o seu abraço, o seu alô aqui na nossa programação, e agora é hora de conferir quem tá aqui com ele, Glazer, da Rádio Nova. A dona Margarete já mandou aqui a mensagem dela, tá ligada, tem sintonia, tá lá em Vespasiano, um abraço, muito obrigado pelo carinho. A Vitória também tá ligada, tá curtindo a Rádio Nova, obrigado pela companhia. O Jandir tá lá no Coqueiro Rural. Ô Jandir, fala comigo, boa tarde.
3: Tudo aqui também, tá demais, tá ouvindo 88.3,
2: maravilha.
3: Muito bom participar do programa.
2: Maravilha.
3: E a IAM 106.9, 106, né? Acho que 106.9, né?
2: Você participa da Rádio Manhuaçu também.
3: Eu também participo, também deixo participar, gente.
2: Maravilha.
3: A gente pedir música, Sérgio. A música, se puder passar.

0: A
1: O que que você quer
0: corona,
1: ouvir?
0: né?
1: Corona?
0: E a gente
1: Vai
0: oferecer
1: rolar
0: para
1: daqui a
0: os ouvintes,
1: pouquinho.
0: para todos da rádio aí. Deus abençoe o
1: Beleza.
0: trabalho de cada um de vocês. É o Jandir, do Coqueiro Grau. Boa tarde para todos aí, tá bom? Boa tarde. A chuvinha tá caindo, Sérgio. Graças
1: Tá
0: a
1: caindo uma
0: Deus, né?
1: chuvinha
0: Muito
1: aí?
0: bom. Que
1: Aí é bom.
0: maravilha.
1: Ô Jandir, um abraço para você. Obrigado pela companhia. Pois é, com uma chuvinha dessa é bom ficar de boa em casa, né? Descansando, aproveitando aí o clima, né? Clima agradável, né? Uma chuvinha e a natureza agradece, né? As lavouras, né? A galera do agro aí, ó, agradece, né? Pois é. Você bem informado aqui, o bate-papo da Rádio Nova. É, tem informação, tem música boa, tem a sua participação. Então, se você quer pedir aquele som legal, manda aqui. 339-8454-1735. Aqui a gente vai batendo um papo legal na Rádio Nova FM. E por aqui a música não para. No clima do seu final de semana. Agora tem Guilherme Silva.
2: Chegou.

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3: A primavera é uma estação linda e cheia de vida, mas também pode trazer alguns desafios em termos de cuidados pessoais e bem-estar. Aqui estão algumas dicas. Aproveite os alimentos da estação. A primavera traz consigo uma variedade de alimentos frescos e sazonais. Aproveite as frutas e vegetais da estação, como morangos, aspargos, ervilhas, abacates e folhas verdes. Eles são nutritivos e podem adicionar cor e sabor às suas refeições.

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0: A melhor sequência pra você aqui na Rádio Nova. Popline levando as melhores pra você. Imagina eu, Eduardo Costa.
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0: E aqui o clima é diferenciado. Música, alegria na sua programação e a sua companhia. Ele, Gleiser Sérgio, aqui na melhor.
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0: Com você aqui na Rádio Nova FM, no seu final de semana, sabadão. Clima diferenciado, alegria, alto astral. E vamos selecionando para você aqui as queridinhas do nosso programa Popline. Quem tá aqui na sintonia, quem tá ligado aqui, tem sintonia, é a Sandra. Ô Sandra, Sandra Batista Dutra. Ô Sandra, boa tarde para você. A Sandra tá lá, né? Tá de boa. Ô Sandra, já tomou um cafezinho da tarde aí? Ou ainda não? Um abraço carinhoso para você e obrigado aí pela companhia aqui na nossa programação. A Érica Córrego Sinceridade tá ligada, tá em sintonia, já mandou aqui, ó. Boa tarde, Voz de Trovão. Aqui a Érica tá ligada e a... quem tá ligada também? A Helena. A Helena tá até cantando aqui, ó. Deixa eu... tem um áudio dela aqui, tem? Então canta aqui.
3: Eu comprei o celular. Ele é cheio de botão. Só que ele é muito grande, tamanho do tijolo. Só que ele tem um problema, que agora eu vou contar. Quando o celular toca, todo mundo quer dançar.
0: Helena, um abraço, minha querida. Um beijo pra você, a pequena Helena, né? Tá ligada, tá conectada. Vai virar cantora, hein? É. Um abraço carinhoso pra você. A Vitória Oliveira tá ligada também, tá em sintonia, tá curtindo a nossa programação. Obrigado aí pelo carinho, pela companhia. Ótimo final de semana pra todo mundo aí, curtindo a Rádio 9 FM. E tá chegando mensagem também aqui também. A Rose tá ligada, tá aqui, ó. Oi, Voz de Trovão. Ó, já mandou aqui a figurinha da chuva, né? Tá chovendo aí, ô Rose? Um abraço pra você. Tá aqui, ó. Oi, Voz de Trovão. Manda um alô pra nós aí. Um abraço pra você. Ótimo final de semana. Obrigado pelo carinho e pela companhia aqui na Nova.
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0: É aqui na melhor sintonia. Aí quem tá ligado também é o Heitor Sérgio, meu pequeno Heitor Sérgio. Ele gosta dessa aqui também, né?

falta de tempo não, viu? Você só não tem prioridade.

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1: É hora de informação na Rádio Nova FM. As principais notícias da região em primeira mão para você no tribunadoleste.com.br. O motociclista ficou gravemente ferido após se envolver em um acidente com um pedestre na noite desta última sexta-feira, dia 2, da BR-116 em São João do Manhuaçu. A ocorrência foi registrada na altura do quilômetro 605. Conforme as informações iniciais, o homem estava às margens da rodovia empurrando uma bicicleta quando acabou sendo atingido pela motocicleta. Segundo relatos, o pedestre apresentava sinais de embriaguez. Com o impacto, o motociclista sofreu ferimentos graves e precisou receber o atendimento médico. Até o momento, não foram informados detalhes sobre o estado de saúde dele. Também não há informações confirmadas sobre possíveis ferimentos no pedestre. O atendimento à ocorrência contou com a participação da Polícia Rodoviária Federal e da equipe da Ecovia Rio Minas, concessionária responsável pelo trecho da rodovia. Você bem informado aqui no Minuto Notícias, na Rádio Nova FM.
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6: Ó. Presta atenção nessa aqui, ó.

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1: É gostoso esse momento aqui no Popline, na Rádio 9 FM, né? Pra gente bater um papo, trocar uma ideia e você pedir o seu som preferido aí neste sabadão chuvoso, né? 3 de outubro, você que tá ligado, tá em sintonia, um excelente final de semana pra você na sintonia da Rádio Nova, através do radinho convencional, através também do aplicativo, do site 889fm.com.br. Ó, o site da Rádio Nova tá de cara nova, né? Vai lá dar aquela conferida. 889fm.com.br para você acessar e ficar bem informado. E claro, né, você vai conferir aqui, ó, as principais notícias e vai fazer parte aqui da nossa programação também através do site, do aplicativo. Tem a aba lá, né, para você acessar também o WhatsApp da Rádio Nova. Então, se você ainda não baixou o aplicativo, aproveite para você baixar. Quem tá na sintonia da Rádio Nova FM, vamos conferindo aqui, ó, quem tá mandando recado aqui, participando com a gente e fazendo parte da nossa programação. O Alisson do bairro Nossa Senhora Aparecida, tá ligado, tá em sintonia, tá curtindo a Rádio Nova. Quem tá na sintonia da Nova FM também, vamos conferindo que tem recado, tem alô da galera aqui no Popline, na Rádio Nova. Então fala comigo.
3: Oi,
1: boa tarde.
3: Oi, aqui é a Ana Maria do Corpo do Resgate de Batiba.
1: Ana Maria,
3: fala comigo,
1: boa tarde.
3: Passa a música pra mim aí da...
1: De quem?
3: Da Anitta.
1: Da Anitta.
3: Interesse pra você, pra todos que estão ouvindo, também toda a minha família.
1: Beleza.
3: Você maior é melhor, tô ligadinho todos os dias. Fica com Deus. Um grande abraço para você. Um ótimo final de semana para você.
1: Valeu.
3: E uma boa votação para você e para todos nós.
1: Tá certo, Ana Maria.
3: Amanhã é dia, né?
1: É isso aí.
3: É nosso dia de colocar um presidente lá, né?
1: Valeu, Ana Maria, um abraço para você. Um ótimo final de semana para você, um ótimo domingo também. E obrigado pela companhia aqui na Rádio 9 FM. Através do nosso WhatsApp, o nosso bate-papo, você que ainda não mandou o seu recado, 339-8454-1735, para você fazer parte da nossa programação aqui na Rádio Nova. Por aqui não para, só um sucesso para você. Uma sequência melhor que a outra, hein? 88.

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1: Olha só, o Atlético Mineiro recebe o Red Bull Bragantino neste sábado. Pois é, para quem não estava sabendo aí, hoje vai ter Brasileirão. É, em partida adiada da 21ª rodada do Campeonato Brasileiro, o confronto que será aí às 18h30 no horário de Brasília, na Arena MRV. Após aí um início ruim, os donos da casa viraram a chave e agora estão subindo na Série A. O Galo está aí na 7ª posição com 40 pontos. Uma vitória fará que o time mineiro entrar aí de vez na briga pela zona de classificação da Libertadores. No entanto, o técnico Eduardo Domingues tem aí uma série de desfalques por conta da convocação das seleções aí. Além disso, o atacante Thiago Borbas é desfalque por pertencer ao Bragantino. Já a equipe paulista vive um momento oposto. O clube comandado pela Red Bull aí não vence há 4 rodadas. E o time paulista está aí com 36 pontos e ligou o sinal de alerta quanto à briga contra o rebaixamento. O objetivo da equipe é sair de Belo Horizonte com pontos para se recuperar na tabela. E aí, qual vai ser o seu palpite para este final de semana, para essa rodada aí atrasada, né? Adiada, a 21ª rodada do Campeonato Brasileiro. O Galão da Massa recebendo o Red Bull Bragantino. Bora para cima, né? Bora para cima. E a tabela do Campeonato Brasileiro, para você que tá ligado, tá em sintonia, tá acompanhando a nossa programação. Segue lá, né? O Flamengo à frente, com 3 pontos a mais que o Palmeiras, né? Que segue aí, ó, vice-líder com 57 pontos. E aí, meu amigo, vamos aguardar aí as próximas rodadas para a gente conferir como que vai ficar essa tabela do Brasileirão, né? 2026. Lembrando que, fechando aí o G4, tem o Fluminense, que tem 48 pontos. E já na zona da degola, tem aí Grêmio, Internacional, Remo e Chapecoense, fechando a zona da degola, né? Então, você fica bem informado aqui no nosso Giro Esportivo na Rádio Nova.
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0: Uma sequência melhor que a outra pra você na Rádio 9 FM, Henrique e Juliano, Cidade Vizinha. Daqui a pouco tem mais pra você aqui na Nova.
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0: 4h48.
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7: É aquele momento especial para você participar, pedir o seu som preferido aqui na Rádio Nova, quem tá na sintonia.
8: Oi, Alegrei, boa tarde,
7: boa
8: tudo
7: tarde.
8: Bem? Que é Ivone de Aguaraí, que
7: oi, Ivone.
8: A música hoje.
7: Fala, Ivone.
8: Nando Moreno, Rio Negro Solimões, oferecer meus filhos, Cineia, Demi, Cristiano, Carlos Alberto, minha sobrinha Cássia Reduto, meu sobrinho Bibi, Fernandira Gomes, Denise de Lima e Dona Margarete. E para comer a Flávia, meu filhado Zé Márcio, para você, obrigado.
7: Valeu, Ivone, um abraço para você, para toda a família, todos os amigos curtindo a Rádio 9 FM neste sabadão, final de semana. Quem não perde também a nossa programação aqui, o meu amigo Mike, está lá no Córrego Bom Jardim, Santa Margarida. Obrigado pelo carinho e pela companhia. A Vanilda e o César, olha, o Formigão, tá ligado, né? Estão ligados, estão conectados aqui curtindo a Rádio Nova. Bom final de semana pra vocês aí. Um abraço carinhoso também pra Aeronet. Obrigado pelo carinho, pela companhia aqui na Rádio Nova. Agora tem Daniel Fernandes Sorocaba, Rosto Molhado.

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1: Lá em Santa Margarida, Joelma tá ligada, tá conectada, tá em sintonia com a Rádio 9 FM. Quem tá aqui também conectada, tá curtindo a nossa programação, a Vânia Lima. Ô Vânia, abraço pra você também, bom final de semana pra vocês. A Vânia tá aqui, ó, tomando uma gelada e esperando o jogo do Galão da Massa. Ela aproveitou aqui pra pedir aqui o Rincon e a Ana Castela e DJ Voz. Vai curtir aqui na sequência musical, final de semana com alegria, alto astral é aqui. Olá.

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0: E quem tá na sintonia da Rádio Nova FM, ó, a galera fica aqui mandando, né, no WhatsApp da Rádio Nova, através aqui do 33984541735, a galera mandando o recado aqui pra gente, e a Fernanda tá aqui, ó, Fernanda Segurança lá de Jaguaraí, já mandou aqui a foto aqui, ó, de uns salgadinhos aqui que ela tá preparando, ela falou, ó, não é café e nem janta. Meio termo, né, Fernanda? Só aquele reforço, até esperar o momento, né, da janta agora, que o café, o horário já passou, mas eu ainda não tomei café também. Tem que aproveitar ali e tomar um café, né? Pois é, vou ver se tem um cafezinho ali. Final de semana é complicado, né? Tem que tomar um cafezinho para despertar, né? E aqui, neste final de semana na Rádio Nova, você é a minha companhia e vamos juntos aqui fazendo essa programação, claro, se tornar uma festa musical. E quem tá na sintonia aqui, quem tá mandando recado também, vamos conferindo que tem mais recado aqui, tem mais abraço na programação. A galera que vai aqui participando com a gente aqui, o meu amigo Tico Segurança tá aqui, ó, tá na sintonia, tá curtindo a Rádio Nova FM também, tá ligado, tá conectado, tá curtindo a nossa programação. E por aqui, a música não para, vamos selecionando as queridinhas pra você do seu final de semana. NX0 pra você no Popline, aqui na Nova.

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Chegando a última sequência do Popline pra você na Rádio 9 FM. Obrigado pelo seu carinho, pela sua companhia. Às 6 em ponto tem a Hora do Ângelus, apresentação do Padre Carlos Altoé, Luiz Nascimento, momento especial de oração e reflexão. E depois, na sequência, tem o Vibe da Nova pra você aqui na Rádio 9 FM. Um abraço carinhoso, um ótimo final de semana, uma ótima noite. Até a semana que vem. Tchau, tchau.

Amigo, boa noite, meu irmão. Alegria, paz, bênçãos de Deus na sua vida. Agradeçamos a Deus o dia, os trabalhos. Agradeçamos a Deus a presença e a força, a luz e a graça derramada em nossos corações. Que Deus abençoe nossas famílias e nossos lares. Chegando ao final de mais um dia, início da noite, agradeçamos a Deus pelo seu amor infinito derramado em nossas vidas. A partir do trabalho, rezemos pelos doentes, enfermos, famílias enlutadas, idosos. Agradeçamos a Deus as nossas famílias e nossos lares. O anjo do Senhor anunciou a Maria, e ela concebeu do Espírito Santo. Ave Maria, cheia de graça, o Senhor é convosco, bendita sois vós entre as mulheres, bendito é o fruto de vosso ventre, Jesus. Santa Maria, Mãe de Deus, rogai por nós, pecadores, agora e na hora de nossa morte. Amém. Eis aqui a serva do Senhor, faça-se em mim segundo a vossa palavra. Ave Maria, cheia de graça, o Senhor é convosco, bendita sois vós entre as mulheres, bendito é o fruto de vosso ventre, Jesus. Santa Maria, Mãe de Deus, rogai por nós, pecadores, agora e na hora de nossa morte. Amém. E o Verbo se fez carne e habitou entre nós. Ave Maria, cheia de graça, o Senhor é convosco. Bendita sois vós entre as mulheres. Bendito é o fruto de vosso ventre, Jesus. Santa Maria, Mãe de Deus, rogai por nós, pecadores, agora e na hora de nossa morte. Amém. Rogai por nós, Santa Mãe de Deus, para que sejamos dignos das promessas de Cristo. Oremos. Infundi, Senhor, a vossa graça em nossos corações, para que, conhecendo pela anunciação do anjo a encarnação de Jesus Cristo, vosso Filho, cheguemos por sua paixão e cruz à glória da ressurreição. Ó nosso Senhor Jesus Cristo, vosso Filho, que é Deus, na unidade do Espírito Santo. Amém. Glória ao Pai, ao Filho e ao Espírito Santo, como era no princípio, agora e sempre. Amém. As almas dos fiéis, pela misericórdia de Deus, descansem em paz. Amém. Anjo de Deus, que por divina piedade sois minha guarda e proteção, iluminai-me, guardai-me, dirigi-me, governai-me. Amém.

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3: Olha, sempre com muita música, informação e a sua participação, tá começando mais uma Vibe da Nova em 88.3.
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3: Oi, gente, tô chegando, são 6 horas mais 10 minutos, 6:10. Boa noite, Brasil. Boa noite, Manhuaçu. Boa noite, você. Boa noite, você da Vibe. Tá ligadinho com a gente esse sabadão? Hoje, dia 3 de outubro de 2026, você ligado, você interligado aqui na Nova FM, curtindo a maior e a melhor. Quem ouve sabe o que quer. A partir de agora, sou eu, Adriano Dias, fazendo...

0: companhia a você nessa noite gostosa, essa noite especial, uma noite chuvosa aqui na nossa cidade e região. E você ligado e interligado aqui em 88.3 pelo Radinho Tradicional ou pelos aplicativos da Rádio Nova FM. 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Ainda não? Então corre lá, @NovaFM88, para você ficar por dentro de tudo que acontece no mundo da música, no mundo dos famosos, conhecer os locutores mais lindos e charmosos do planeta. Estão lá no Instagram da Nova. Corre para lá, @NovaFM88. O nosso WhatsApp já está aqui todo preparado para você participar no 984541735. Agora são 6:11. Boa noite para você.
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0: Papo legal demais, o som do Country Beats com Ana Castela. Quem que tá? Você ouviu? Iker e Gilmar trocando defeitos. Abrindo aqui a sequência, abrindo aqui o Vibe da Nova, esse sabadão VIP para você ligado, você interligado em 88.3 pelo Radinho Tradicional, pelos aplicativos da Rádio Nova. Ora, corre lá no nosso Instagram, tô esperando você, @novafm88, tem muita coisa boa para você curtir lá no nosso Instagram, tá bom? O clima para a cidade de Manhuaçu é de chuva leve com temperatura de 18 graus, a umidade relativa do ar está em alta em 95%. A noite desse sábado continua com alta estabilidade de chuva, mas o tempo deve começar a firmar pela madrugada. A previsão detalhada para domingo na cidade de Manhuaçu, dia 4 de outubro, dia de eleição. A previsão indica melhora com a abertura de sol, com o tempo nublado, parcialmente nublado, mas com o termômetro subindo e registrando a máxima de 26 graus para esse domingão aqui na cidade de Manhuaçu e região. Você ligado com a gente. Daqui a pouco eu volto com muito mais música e, claro, a sua participação.
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1: Esse sabadão gostoso pra você com Fernando Sorocaba, Maiara e Maraíza, Zona de Risco, Murilo Rufus cantando Saudade Estranha. Agora são 6h25, mandando aquele abração especial pros amigos taxistas. Muito obrigado, tá aí trabalhando, porque hoje uma noite chuvosa, um sabadão chuvoso aqui na cidade de Manhuaçu, e os taxistas, o pessoal do aplicativo, todo mundo trabalhando com o radinho sintonizado em 88.3, ó. Beijo pra vocês, bom trabalho, boa noite de sábado. E você que já tá em casa, só curtindo aquela vibe gostosa, aumenta o volume.
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Foi legal demais o som do seu vaqueiro, né? O foguete, qualidade de vida. Cleiton Romário com Zé Felipe. Abrindo com Simone Mendes, agora são 6h39. Aquele abração especial pra galera que tá curtindo a nova, maior e a melhor. Abraço pra Margarete Veríssimo, tá lá em Vespasiano, curtindo a nova. Abraço pra você, existe um Deus cuidando de nós o tempo todo, nosso Deus.

0: Deus não dorme, ele está com você. Boa noite. Abraço para ela também. A Rose está passando por aqui. Abraço para você. Obrigado. Ótima noite de sábado para essa galera top que está curtindo a nova, a maior e a melhor. O que você está fazendo nessa noite de sábado? Participe com a gente. 339-8454-1735.
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0: Vou te amar é meu talento, claro. Todo mundo curtindo a nova, faltando 9 para as 7. Fred Fabrício passando por aqui, Zeneto Cristiano com cadeira cativa. 98454-1735. Você ligado com a gente. Abraço para Rosane, também tá passando por aqui. Valeu, Rosane. Obrigado pelo carinho. A Kesla de Nova Friburgo, região serrana do Rio de Janeiro. Deve estar um frio danado lá em Friburgo nessa noite de sábado, mas ela está lá conectada com a gente, curtindo através do aplicativo. Kesla, abraço para você. Obrigado pelo carinho.
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0: Aqui 88 graus de música boa para você. Chegando Gustavo Lima e Luiz Fonsi, Vagabundo.

0: Foi esse som da Marininha Mendonça e Fiel Gustavo Lima com Luiz Fonsi, Vagabundo, abrindo aqui a sequência, agora faltando 2 minutos para as 7. E você curtindo a nova, maior e a melhor. Ótimo sábado para você. Esse sabadão VIP aqui na Nova FM tá gostoso demais, não tá? 9454-1735.
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4: Olha, agora são 7h30 aqui na Nova.

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1: Pô, legal demais o som do Kaique, Felipe, em Luan Pereira, Saveiro, Jorge Matheus, com Matheus Cauã, Marcos Ibelucci. Agora são 7:11 aqui na Nova.
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1: Olha, 7:11 aqui na Nova. Minuto e informação para você aqui na maior. tribunadoleste.com.br. São 54 anos levando informação para todo o leste de Minas. Motociclista sofre ferimentos graves após atingir pedestre na BR-116 em São João do Manhuaçu. Acidente na BR-262 deixa jovem morto e dois feridos entre Realeza e Manhuaçu. Saai orienta economia de água durante manutenção do sistema. Trabalhador morre atropelado na BR-262 entre Realeza e Santo Amaro. Energisa prepara a operação especial para as eleições 2026. Chuva de 34,4 milímetros provoca alagamento e queda de árvore em Manhuaçu. Essas e outras informações no tribunadoleste.com.br. 54 anos levando informação para todo o leste de Minas.
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Papo legal demais, 722, esse foi o som da Anitta, pontapé. Você ligado com a gente, 98454-1735. O Cláudio tá lá ligado com a gente, um abraço pra Márcia, obrigado pelo carinho. Ali no Coqueiro, ligadinho, curtindo a nova, maior e a melhor. Quem ouve sabe o que quer. Grande Cacau, abraço.

0: Pô, legal demais o som do Felipe Rodrigo, banquinho, tá todo mundo banquinho, né? Gustavo Lima, fala comigo, bebê, Marvila aí, camisa 10, recente demais, agora são 7h29, mandando um abraço pro Alberto, a Darlene também tá passando por aqui, a Darlene Guimarães, abraço pra você. A Ju Rocha também passando por aqui, a Jacira Ribeiro, a Luciana Correia, o Arley Fernando, o Fernandinho, grande Fernandinho, abraço também pro Carlos, tá ligado com a gente, valeu. A tia Regina também tá passando por aqui, o Alemar Vilela, abraço para você, Alemar. Nilva também tá passando por aqui, a Nilva Santos. Adriano, tá bom demais o programa, só tá tocando música boa e a gente tá aqui fazendo uma resenha, curtindo você. O Flávio Borges também tá ligadinho com a gente, obrigado pelo carinho. Agora 7 horas mais 29, 7h29.
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3: Aqui o seu sabadão fica muito mais gostoso, especial. Até às 10 eu faço companhia a você, tá bom? Obrigado pelo carinho, muito obrigado pela companhia. A Norma Coimbra, a Catarina e a Ruth tá passando por aqui falando assim: Adriano, quero ouvir uma música que oferece pra toda a galera que tá curtindo a Nova. Tamo aqui, ó, fazendo uma janta e comendo, tomando um caldo, né? Delícia, hein? O tempo tá propício mesmo, né? Pra tomar um caldo. Bom demais. Olha, boa noite, meu amigo. Quero ouvir Mari Fernandes, Amor Impossível, para animar ainda mais esse sabadão. Aqui hoje em dia é festa. Estamos curtindo. Aquele abraço para você. Obrigado pelo carinho. A Cássia Arruda de Reduto tá ligada com a gente. Abraço para você, Cássia. Obrigado pelo carinho. Um abraço também aqui super especial para o meu amigão Domingos, Paulo Domingos. Paulo Segurança, o Tico Segurança ligadinho com a gente. Ele é Tico. Abraço para você, meu querido. Obrigado aí pela audiência.

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2: É isso aí, 7h42 aqui na Nova, Barões da Pisadinha, esquema preferido, Mumuzinho, Fichadão com Amor e a Mari Fernandes, o Amor Impossível. Será que existe aquele Amor Impossível, hein? Acho que não. Mari Fernandes, quando ela canta, ela encanta todo mundo. Agora 7h42, boa noite pra você.
3: Oi, Adriano, boa noite, tudo bem?
2: Oi, Fone, saudade.
3: Queria te pedir a música hoje. Murilo Ruf e Luan Santana, oferecer para meus filhos, Cineia, Denis, Cristiano, Carlos Alberto, minha nora Márcia, minhas netas, meus netos e as minhas bisnetas. E pra você, obrigado. Minha rádio 9FM.
2: Sempre. Abraço pra você, tá bom, Ivone? Obrigado pelo carinho. Muito obrigado pela sua audiência. Obrigado pela sintonia. Sempre fazendo festa. Sempre fazendo da nossa noite muito especial aqui com a sua participação. Aquele abraço especial pra Ivone e toda a família. Tá lá no Jaguaraí. Sempre ligadinha com a gente. Sempre curtindo a melhor programação. Abraço pra você. Você ligado. Você interligado. 98454-1735. E além de tudo, segue a gente lá no Instagram. @NovaFM88. Boa noite, Adriano. Boa noite pra você também. Quem tá aqui com a gente. Deixa eu pegar o nome dela. Manda seu nome aí, com certeza, pra gente mandar aquele abração especial pra ela, sempre ligadinha com a gente, sempre curtindo a nova, sempre curtindo a maior, sempre curtindo a melhor. É a Claudineia Lucindo Rodrigues de Reduto, tá ligada com a gente. Valeu, Claudineia, abraço pra você, ótima noite.

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1: Olha que frequência legal. Agora faltando 9 minutos para as 8. Você ligado no Sabadão VIP aqui da Nova FM. Gustavo Lima, Bala Lojada, anterior Luan Santana e Muliro Rufus. Mandando um abraço pro Diego, tá aqui com a gente. Alô, Diego, um abraço para você, um abraço para a esposa da Iene. Abraço também para todos que estão ligados aí no Corre das Nascentes, no Taquara Preta, curtindo a nova, maior e a melhor. Quem ouve sabe o que quer.

0: Essa vibe gostosa, até na mente, faz tanto mal, faz tanto bem.
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0: A melhor programação pra você até as 10, eu faço companhia. Abração pro Alex, tá passando por aqui, meu amigo Alex. Abraço, bom final de semana pra você. Um abração pra lindíssima namorada Sidneia e a pequena Isabela. Sempre ligados com a gente, sempre curtindo. Abraço pra você, Alex. Beijão no coração, meu amigo. Muito obrigado pelo carinho. Muito obrigado pela companhia e sintonia aqui na Nova.

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6: A melhor programação 8.2 aqui na Nova. Olha, daqui a pouco, a partir das 8h30, tem um pronunciamento do presidente do Tribunal Superior Eleitoral, o senhor Cássio Nunes Marques. Daqui a pouco, às 8h30 da noite, aqui na Nova FM. Você ligado, 98454-1735.

0: Ficou legal demais o som do Rick Martin, Luan Santana, Estranho, Seu Vaqueiro, som da Letícia, Taylor Swift, abrindo aqui a sequência, agora 8:12. Essa vibe gostosa, esse Sabadão VIP, a melhor programação, muita música pra você, 984541735.
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0: Olha, 8h24, esse é o som do Wesley Safadão da Tanzinho Lima. Mentira Estampada, The Weeknd e Dua Lipa abrindo aqui a sequência. Essa vibe gostosa, esse sabadão VIP. Você ligado com a gente, daqui a pouco tem um pronunciamento do presidente do Tribunal Superior Eleitoral, senhor Cássio Nunes Marques.
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5: A indicação para a segunda vaga ao cargo de senador. Ambos com 3 números. Finalmente, com 2 números, escolheremos quem ocupará os cargos de governador, presidente da República e seus vices. Nessa ordem.

0: 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No site do TSE e de cada TRE, existe um modelo de cola eleitoral. Basta imprimir. Para facilitar, acesse o QR Code na tela. Você também pode fazer a sua, como achar melhor. O importante é lembrar de levar. Essa atitude simples garante a certeza do voto e ajuda a diminuir o tempo de votação. É importante lembrar que nenhum tipo de aparelho eletrônico pode ser levado para a cabine, inclusive o celular. Isso porque nossa Constituição estabelece que o voto é direto, secreto e tem valor igual para todos. Da mesma forma, é mandamento constitucional levar cada brasileira e cada brasileiro até a urna. Nesse sentido, instituímos de maneira inédita o programa Seu Voto Importa, que buscará em casa pessoas com deficiência ou mobilidade reduzida e as que vivem em comunidades remotas, incluídos os povos indígenas, os quilombolas e as comunidades tradicionais que já se cadastraram. Também investimos na qualidade das informações dirigidas à cidadã e ao cidadão. Formulamos um manual para o eleitor e o traduzimos para várias línguas indígenas. Isso porque tenho a convicção de que você, eleitora ou eleitor, deve estar no centro da atenção da Justiça Eleitoral. Trabalhamos todos os dias para cumprir essa missão. O voto é direito fundamental e o principal instrumento de participação na vida pública. Por meio dele, cada cidadã e cada cidadão dá a sua contribuição para definir os rumos do país. Lembre-se, a decisão pertence exclusivamente a quem vota. A urna eletrônica, que há 30 anos integra a experiência democrática brasileira, garantirá mais uma vez esse direito. Nosso sistema de votação, que se atualiza a cada pleito, reúne mecanismos de segurança, transparência e auditabilidade únicos no mundo. Nestas eleições, convidaríamos os últimos dois eleitores aptos a votar em cada sessão eleitoral do país para acompanhar o encerramento do processo de votação. A ele será entregue um boletim de urna com todos os votos registrados na sessão. O documento traz um QR Code que permite a comprovação do resultado por meio do aplicativo BU na mão. Faço agora um chamamento às candidatas, aos candidatos e seus apoiadores. Amanhã é o dia da liberdade do voto. Ameaças, assédio ou tentativa de interferência na vontade do eleitor, em qualquer de suas formas, serão prontamente reprimidas. Peço ainda o compromisso de todas as brasileiras e de todos os brasileiros com a qualidade das informações que circulam neste momento. Em caso de dúvida, recorram aos canais oficiais da Justiça Eleitoral. Checar antes de compartilhar é uma atitude simples e eficaz e que está ao alcance de todos. Registro agora meu agradecimento ao empenho das magistradas e dos magistrados, das promotoras e dos promotores, das servidoras e dos servidores da Justiça Eleitoral durante todo esse período, e especialmente das mesárias e dos mesários que voluntariamente dedicarão o seu domingo à democracia. A você, eleitora e eleitor, reitero o convite para comparecer amanhã à sua sessão de votação com o seu documento de identificação com foto e a cola eleitoral de papel preenchida. A Justiça Eleitoral estará pronta para receber você. Vote, exerça seu direito. Muito obrigado e excelentes eleições a todos.
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0: Tempo legal demais o som do Jota Quest, Negralite Maia. Descobridor de Sete Mares, 8h39. Esse sabadão VIP da Nova. A sua vibe muito mais gostosa, muito mais especial aqui na maior. Quem ouve sabe o que é. Bom sábado, bom final de semana.
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0: Pô, chegando ele, seu Jorge, trabalhador.

0: Pô, legal demais o som do seu Joate, trabalho à toa. Agora 8h45, Jota Quest, Negralite Maia, de cobertor dos Sete Mares. Abração especial pra galera que tá curtindo a nova. Obrigado aqui pelo carinho, tá bom? Pela audiência e companhia. Abraço pro Marcos Roberto. Abraço pra Nenita Ribeiro, também passando por aqui. A Maria Santana, Imaculada Alves. Um abraço também aqui pra Socorro. Abraço. Não, não tô gritando Socorro. É a minha amiga Socorro, tá aqui. Socorro Santos. Tá ligadinha com a gente, né, Socorro? Obrigado pelo carinho. 8h45.
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0: Pô, legal demais o som do Jeito Moleque, sutilmente. Maneva, Luana Prado, turma do Pagode, Grupo Menos é Mais, abrindo aqui mais uma super sequência para você, ao som da Marisa Monte, seu Jorge Flor. Agora faltando um minuto, faltando um para as nove, você curtindo esse sabadão VIP aqui na Nova, essa vibe gostosa, esse sabadão especial aqui em 88.3, 98454-1735.
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4: A primavera é uma estação linda e cheia de vida, mas também pode trazer alguns desafios em termos de cuidados pessoais e bem-estar. Aqui estão algumas dicas. 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Use produtos mais leves e hidratantes. 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
0: Olha, agora 9 em ponto aqui na Nova.